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E vamos para nossa última hora aqui do Top Hits. E lógico, vamos trazer essa banda que foi Toto, foi formado lá em Los Angeles, Estados Unidos, em 1982. E essa música chama-se Africa. Tornou-se um dos grandes sucessos da carreira década. Depois voltou a ser paradas graças às redes sociais, né? Regravações, especialmente da banda Weezer. E foi realmente um momento muito marcante. E é pra lá que eu levo você no ritmo de Toto, África, assim, ó.

Pilais La Bonita Madonna, você ouviu aí em 1987, ela que é de Michigan, nos Estados Unidos, né? É, a curiosidade é que essa canção, gente, foi gravada por Michael Jackson, que recusou a composição, tá? E aí a Madonna a transformou em um dos seus maiores sucessos, incorporando a influência da música latina à espanhola, e o videoclipe ajudou muito a popularizar esta música, passando aqui no Top

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11: 8:24.

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2: Lindo pra você a tua participação. Você que tá em sítio, chacas, fazendo, tá na rodovia, tá aí no teu carro, dá essa carona aí pra gente. Muito legal. A parada é 1984. A música Drive. A banda The Cars. The Cars foi formado lá em Massachusetts, nos Estados Unidos, e embora o líder da banda, que é o Ricky Case, os vocais principais de Drive foi de Benjamin Orth, e essa música tornou-se uma das baladas mais importantes da carreira do grupo e foi apresentada no concerto beneficente do Live Aid. Foi assim muito legal, né? Passando por aqui, vamos lá trazer e recordar The Cars.

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Somebody's with me, Rock Bell, 1984. Essa música, ela ganhou a fama mundial graças à participação do Michael Jackson no refrão e também da Jimmy Jackson, né, nos vocais de apoio. E lógico, aí tinha que virar sucesso, né? Alcançando as paradas de sucesso, passando aqui no top.

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Top de Police, a Little Things, Magic, 1981, fechando aí a minha programação. Quero agradecer muito a Deus, a você pela tua audiência, as cidades, né, que nos ouviram aí através da programação. Fique agora com o Ricardo Pavão, na sequência, trazendo também muita música gostosa aí e também a sua comunicação. Ricardo Ortiz, fica nessa, já faço convite amanhã cedo, das 7 às 8, na primeira edição do Jornal da Top, junto com você aqui na Top FM. Ó, beijo no teu coração, fui!

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5: 9 e 2.

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5: 9:21.

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7: 10:24.

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2: 10:43.

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6: 11 e 3.

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2: 11:44.

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2: 12:30.
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2: 2 e 1.
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0: estamos chegando.
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0: Ô, compadre, comadre, estamos chegando aqui no Clube do Caipirão, defendendo as tradições culturais de nossa terra com grandes sucessos do nosso cancioneiro. Muita música, alegria pra você, que é o melhor ouvinte do mundo. Vamos que vamos!
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0: A sonoplastia do meu irmão, companheiro Zé Luquinha, assessoria e produção da Dona Juju. Juntos nós vamos reviver um passado tão vivo e presente na história e na memória de cada um de nós amantes da música sertaneja. Com a proteção de Deus, estamos chegando!

0: Clube do Caipirão, despertando você para mais um dia. Opa, que maravilha, mais uma vez, seja muito bem-vindo, compadre, bem-vinda, compadre, ao nosso Clube do Caipirão, edição especial sempre junto com você, a Juju já foi ajeitar um cafezinho pra nós, o Luquinha tá ali separando mais umas modas, e nós vamos juntos, recordando os grandes momentos da nossa música sertaneja, e a moda por aqui não para.
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1: E o nosso Clube do Caipirão está no ar desde 2008, defendendo a viola, a cultura, as tradições de nossa terra, sempre mantendo firme o melhor do nosso cancioneiro rural e da música tradicional, trazendo desde as raridades, as pioneiras da nossa canção, até mesmo as músicas mais novas, mas sempre dentro do estilão, do sertanejo raiz, tradicional e romântico. 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
1: Daqui a pouquinho tem Humor Caipira com o Barnabé, já tá por aqui.
4: Vou andar a trabalhar. Ei, Caipirão, hoje eu vim aqui, mas sempre estou com a soneira danada, mas já tô aqui no pé do eito.
1: Então daqui a pouquinho Humor Caipira com o Barnabé. Já tem mais moda.
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2: 2:20.
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1: 2:21.

0: turma vai levantando, vai se ajeitando, os amigos caminhoneiros pegando a estrada na Boleia do Bruto, cruzando o chão preto da nossa região. Gratidão imensa, tamo junto aqui no Clube do Caipirão, na Top FM. 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
0: É o Clube do Caipirão, defendendo a viola caipira, as tradições de nossa terra. Bom dia pra você que tá chegando agora, você que já vem com a gente, seja muito bem-vindo, tem muita moda boa pra gente ouvir.
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0: Agora no jeito, lenha molhada, com o Milionário e José Rico.

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2: Na ponta da agulha, Cascatinha em Ana, o Sabiás do Sertão e a Flor do Cafezal.

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1: E vamos preservar o nosso meio ambiente, dicas e orientações com nosso amigo Wilson Sartori.
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1: Valeu, Wilson Sartori, pelas dicas. É isso aí, vamos cuidar do meio em que vivemos, vamos cuidar do nosso meio ambiente.
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1: 2:44.

0: Uma ótima madrugada pra você, a barranca do dia já vai se aprumando, é o Clube do Caipirão aqui na Top FM. 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
0: Já estamos de volta com o Clube do Caipirão.

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1: Vamos ouvir Boneca Cobiçada, música de Biá e Bolinha, anos 60, em grande sucesso, um boleirinho bonito pra você aqui no programa.

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1: Agora vamos com o Minuto Caminhoneiro, dicas e orientações aos amigos da estrada.
2: No futuro, os estradeiros poderão ser elétricos, a bateria ou movidos a hidrogênio. Mas, para os dias atuais, os híbridos são a melhor solução. O sistema é mais simples, leve e acessível. Está disponível no Brasil e pode ser instalado em caminhões e implementos, novos ou usados. É interessante recordar que o primeiro bruto híbrido nacional foi criado pela Eletra em 2001. Na época, a tecnologia não chamou a atenção. Em 2019, a Randon voltou a apostar na ideia. Depois de 3 anos de desenvolvimento, apresentou a geração New R de carretas híbridas. Também em 2022, na cidade de Caxias do Sul, a empresa H2 Tech lançou um kit híbrido que pode ser montado em qualquer caminhão. No ano passado, a tecnologia fez sucesso até na Copa Truck. A Volkswagen aproveitou a propaganda e não perdeu tempo. Mostrou na última feira.
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0: Muito bom dia pra você, meu compadre, companheiro, minha comadre, grande amiga. Final de madrugada, começo de manhã. Tamo aqui no Pé do Oito com o nosso Clube do Caipirão na Top FM. 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
0: Nós travês aqui defendendo a viola caipira, as tradições de nossa terra aqui no Clube do Caipirão é só modão.
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0: Moda boa a gente ouve aqui com Matão e Matias, meu último amigo.

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1: Agora, junto com a FAESP, Federação da Agricultura do Estado de São Paulo, Senar, Serviço Nacional de Aprendizagem Rural e Sindicatos Rurais, vamos com o informativo do agro, deixando você logo cedo muito bem informado. A FAESP completou no dia 21 de julho 86 anos de atuação em prol ao homem do campo. A pujança econômica do Estado de São Paulo confunde-se historicamente com a força da sua produção rural. A transformação de lavouras e pastagens em um dos complexos agroindustriais mais modernos do planeta exigiu visão estratégica, perseverança e capacidade de organização coletiva, tendo no centro desta engenharia a Federação da Agricultura e Pecuária do Estado de São Paulo, a FAESP, completando aí 86 anos de atuação, hein? Nascida para dar voz unificada ao campo, a entidade estruturou uma rede de defesa e qualificação de base apoiada por sindicatos rurais históricos, como de Barretos, de Franca e de Mojimirim, consolidando um modelo associativo que hoje responde por fatias expressivas do PIB e do saldo comercial paulista. O sistema FAESP, posteriormente fortalecido com a atuação do SENAR, Serviço Nacional de Aprendizagem Rural, ao levar qualificação técnica de excelência ao trabalhador do campo, a instituição provou que a efetiva defesa de classe se faz alinhando a representação política e elevando o padrão tecnológico de eficiência produtiva de cada hectare do solo paulista. Para mais detalhes sobre essas comemorações e sobre a nossa FAESP, acesse o site faespsenar.com.br. É o informativo do agro, junto com a FAESP, Senar e Sindicatos Rurais, deixando você logo cedo muito bem informado aqui no Clube do Caipirão.
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1: Agora vamos ouvir a clássica Caminheiro com Delei e Dorivan.

0: aqui só toca modão. Grande sucesso, a gente ouviu, ainda tem muita música boa pra gente curtir.
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0: E agora estamos com o novo pendrive do Clube do Caipirão, com muitas músicas dessas que tocamos aqui no programa. Só modão dos cabeceira pra você ouvir na hora que quiser. Manda mensagem no WhatsApp, código diário 18 996431387. É o pendrive de modão do Clube do Caipirão, 18 996431387.
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0: Agora vamos ouvir Meu Lugar é Aqui, com Pião, Carreiro e Praiano.

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2: 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Esse evento será em São José do Rio Preto, na Chácara Viva Ouro. 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
5: 3:22.
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2: Hein? Marca na sua agenda 6 de setembro, véspera de feriado, domingão, em São José do Rio Preto, no interior de São Paulo. Convites antecipados em Mirassol, na Coias Ranch. Em Rio Preto, no Lojão do Tereré. Ingresso online no site zedoingresso.com.br ou através do nosso telefone. 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Tá joia? Você manda mensagem lá, fala: eu quero ingresso, eu quero participar, eu quero estar nesse grande encontro de violeiros em São José do Rio Preto, no interior de São Paulo. Você que é de outras regiões, já vai se preparando aí, vai se programando para estar com a gente neste domingo, dia 6 de setembro, véspera de feriado. 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
2: Tem muitos sucessos. Uma pausa para o break, eu vou ali e já volto.
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2: 3:25.
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5: Ótima madrugada pra você, bom dia, com muita moda boa e alegria, é o Mato Grosso do Sul em festa aqui na Top FM com o nosso Clube do Caipirão.
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5: Como é bom estar contigo em mais um amanhecer do nosso interior, aqui no Clube do Caipirão, abrindo o baú da música sertaneja.
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5: Agora no jeito, Valderi e Misael, Avião das Nove.

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2: Vamos com as nossas histórias e canções da música sertaneja, hoje contando um pouco da história da música Estrada da Vida. Essa moda foi gravada em 1977 pelo milionário e pelo Zé Rico. Segundo relatos, a composição surgiu durante uma viagem de carro que o Zé Rico fez no estado do Paraná até Uberlândia, Minas Gerais. Ele parou em São José do Rio Preto e escreveu essa canção. A música foi inspirada pelas longas e difíceis viagens que a dupla no início da carreira, muitas vezes feitas, né? Pela Brasília Verde, nas dificuldades da estrada. A música simboliza a superação, a persistência e a realidade da vida artística na época. O sucesso virou filme autobiográfico contando a história da dupla, lançado em 1980. O filme Na Estrada da Vida, onde a dupla narra a trajetória de superação, com cenas de shows e momentos de dificuldade. O filme fez sucesso também na China, vendendo milhares de cópias aí ao longo da história em todo o Brasil. Um dos maiores sucessos de Milionário Zé Rico. Essa música diz que passou de em várias mãos depois que o Zé Rico escreveu. Passou na mão de César e Paulinho, acho que Valderim e Misael, outras duplas na época, mas acabou o próprio Zé Rico gravando e foi um marco aí, um dos maiores sucessos do Zé Rico, né? Com a sua parceria aí com o Milionário. Nós vamos ouvir de 1977, Milionário e José Rico e a clássica Estrada da Vida.

0: aí a Estrada da Vida de 1977 com Milionário e José Rico nas histórias e canções da música sertaneja.
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0: Aqui a moda não para, é uma na sequência da outra, toca mais uma, companheiro.

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0: 3:40.
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1: 3:42.

0: nosso Clube do Caipirão aqui na Top FM, rede Top FM de rádio, para todo o nosso Mato Grosso do Sul, direto de Campo Grande, a capital morena, em 88,9, para a região de Camapuã, em 90,9, e em Caracol, 102,3. É o Clube do Caipirão aqui na Top. 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
0: É o Clube do Caipirão pelo rádio, pela internet. O negócio é defender as tradições de nossa terra com as músicas que marcaram época. Bom dia!
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0: Agora no jeito, Sula Mazurega, sucesso, passa.

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1: Bem, meus amigos, chegamos ao final de mais uma edição do nosso Clube do Caipirão, agradecendo você pelo carinho da sua companhia, da sua audiência. Fique com Deus, com ele também fluindo. Até mais.
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4: 4 e 2.
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4: A sua vida muda no dia em que você decide. Entenda que a decisão não é um sentimento, é atitude. O nosso cérebro gosta de manter várias opções abertas, porque isso dá falsa sensação de segurança. Mas ter opções demais vira ansiedade. Na fé, ter decisão é ter compromisso com a verdade. Hoje, escolha uma decisão simples e firme. Eu vou mudar este hábito. Eu vou conversar. Eu vou me posicionar. Decisão limpa a mente e fortalece a identidade.
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5: 4 e 7.
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8: Efésios capítulo 6 diz assim: porque nossa luta não é contra o sangue e nem a carne, e sim contra os principados e potestades, contra os dominadores deste mundo tenebroso, contra as forças espirituais do mal nas regiões celestes. Portanto, tomai toda a armadura de Deus, para que possais resistir no dia mau, e depois de terdes vencido tudo, permanecer inabaláveis. Estais, pois, firmes, cingindo-vos com a verdade e vestindo-vos da couraça da justiça. Calçai os pés com a preparação do Evangelho da paz, embraçando sempre o escudo da fé, com o qual podereis apagar todos os dardos inflamados do maligno. Também tomai o capacete da salvação e a espada do Espírito, que é a palavra de Deus. Com toda oração e súplica, orando em todo o tempo no Espírito, e para isso vigiando com toda perseverança e súplica por todos os santos, e também por mim, para que me seja dada no abrir da minha boca a palavra, para com intrepidez fazer conhecido o mistério do Evangelho, pelo qual sou embaixador em cadeias, para que em Cristo eu seja ousado para falar, como me cumpre fazê-lo.

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Bom dia, Campo Grande, bairros, vilas, conjuntos residenciais da capital do nosso coração. Bom dia, Camapuã, bom dia, Caracol, bom dia, Ivinhema, bom dia, Glória de Dourados, alô, Mato Grosso do Sul, onde o sol tem mais calor, o céu é mais azul e o amor é mais amor. Estamos chegando, estaremos reunidos até às 7 horas da manhã. Esperamos que todos tenham uma boa recepção e

0: Mandando esse som bom pra nós aqui na Sonoplastia Ouro do Rádio. Bom dia, Bocão.
1: Bom dia, João Bosco. Bom dia, ouvintes.
0: Nosso programa de hoje vai ser bom, vai ser legal, porque hoje nós estamos melhores do que ontem e amanhã estaremos melhores do que hoje, se Deus quiser, porque a ele que nós agradecemos por mais um dia de vida, por mais um dia de trabalho, por estar ao lado de vocês. Vamos começar o nosso programa com o nosso primeiro bloco musical. Manda lá, Bocão.

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2: 4:20. 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
6: 4:25.
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Meus amigos produtores, alô meus amigos do Ceasa, bom dia guardas noturnos, bom dia, meu povo que trabalha na madrugada. Liga pra mim aí, 992188550, tá valendo o Pix Top de R$88,90 e tá valendo também dois frangos assados da Esquina do Frango. No final do programa, nós vamos fazer o sorteio. Um alô pra Terenos, bom dia Terenos, um alô pra Jaraguari, dois irmãos do Buriti, Rochedo, Corguinho, Bandeirantes, minha terra natal, Ribas do Rio Pardo e Cidrolândia, Anhanduí, Rochedinho, um abraço pra Tereza lá em Rochedinho. Ô Tereza, tô esperando aquelas galinhas caipira, Tereza. Um abraço pra você, Tereza, e todo nosso povo querido aí de Rochedinho. Vocês fazem parte do meu show. Vamos caminhando com o nosso programa, trazendo mais músicas que você gosta. Roda lá!

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madrugada. Liga pra mim aí, 992188550. Tá valendo o Pix Top de R$88,90 e tá valendo também dois frangos assados da Esquina do Frango. No final do programa, nós vamos fazer o sorteio. Um alô pra Terenos. Bom dia, Terenos. Um alô pra Jaraguari. Dois irmãos do Buriti. Rochedo, Corguinho, Bandeirantes, minha terra natal. Ribas do Rio Pardo e Cidrolândia. Ayanduí, Rochedinho. Um abraço pra Tereza lá em Rochedinho. Ô, Tereza, tô esperando aquelas galinhas caipira, Tereza. Um abraço pra você.

E todo nosso povo querido aí de Rochedinho, vocês fazem parte do meu show. Vamos caminhando com o nosso programa, trazendo mais músicas que você gosta. Roda lá!

0: 4h40.
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Muito obrigado pela audiência, nós estamos de volta com o nosso programa. Um alô pra Bela Vista. Bom dia, Bela Vista, Porto Murtinho. Quero dar um alô também aí pra Iviema. Bom dia, Iviema. Vamos levantar, meu povo. Alô, Angélica, muito obrigado. Alô, Glória de Dourados, Bairros Vilas da minha querida capital que tanto amo, conjuntos residenciais e todo o nosso povo trabalhador que levanta de madrugada para enfrentar mais um dia de trabalho, graças a Deus. Vamos caminhando com o nosso programa Roda.

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Nessa manhã que vou falar uma coisa pra você. Essa manhã eu quero que você sorria, que você trabalhe com fé, agradecendo a Deus por mais um dia de vida e pela família. Vamos deixar a tristeza de lado, vamos deixar as discussões que não levam a nada de lado e vamos trabalhar para ser feliz. 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Vamos caminhando com o nosso programa, trazendo mais um bloco musical. Roda lá! João.

0: Calisto na Top 8h20 por aqui. Olha aí, Zé Vaqueiro, maravilhosa. Só pras maravilhosas que estão curtindo a Top hoje. Divina Carolina, bom dia, minha linda.
1: Olá, Fabi, bom dia.
0: Bom dia. Segundo.
1: Tá com música da Isadora Pompeu, a Ovelhinha em Funcionamento.
0: Ah, sim.
1: Tá todo mundo da rádio aí. Tá com a nota. Ela, da Isadora Pompeu, da Dona Carna e da Aline Basta, uma que você gosta, e o resto pode tocar certo na edição, falou?
0: Falou, garota, beijo no seu coração, bom dia. Bom dia pra Zelita também, já participando do sorteio, e colocou a música do Eduardo Costa, pediu pra curtir essa, né? Olhando nos seus olhos é o nome da canção. Gente, se liga, viu? Porque hoje começa os sorteios da promoção dos pais, é, você pode participar aqui através do 99611-4048, essa semana toda de sorteio pra você, então fique antenado aí pra você participar, tá? Do sorteio dos seus, do dia dos pais aí, ok? E hoje já teremos sorteio. Olha só que linda que ficou a nossa vinheta da promoção, ó.
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5: 8:25.

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1: Tô feliz, tô na Top 8:25 por aqui, dando sequência na programação, mas tem muita sofrência uma atrás da outra hoje, né? Já começando por essa aqui, que é uma pedrada, Olhando nos Teus Olhos é o nome dela. Eduardo Costa pra você nessa manhã maravilhosa. 996114048 pra você participar. O sorteio hoje é pros papais, tá? E é lá da loja Cleusa Confecções. Então já manda seu nome e o nome do seu pai aí pra concorrer. E aquela frase: meu pai é top. 8:26 por aqui.

0: Eba, coisa boa, né? A Divina Carolina mandou um áudio aqui, também a Terezinha. Já já eu escuto aqui o áudio da Terezinha. Oi.
1: Bom dia, Fabi.
0: Bom dia, minha linda. Saudades.
1: Fabi, eu queria a música O Igrejinha Azul.
0: Opa!
1: Pescadilho, Martinista, Marinheiro, Dalvinha. Pra Vicença, mais o Mar. Maria Pires, mais o Fernando. E pra todos os ouvintes. Eu gosto da música.
0: Tá valendo, meu anjo.
1: Coloca meu nome aí no sorteio, tá bom?
0: Tá certo. Tá. Beijo no seu coração, obrigada pela audiência. Cleonice tá na escuta participando também, pediu a música do Leonardo. Leonardo, manda aí, gente, o nome do pai de vocês, tá? Tá valendo um perfume aí que eu postei nos stories da Top, lá da loja Cleusa Confecções, nossa parceira de sempre, que está com grandes promoções aí nesses dias dos pais, tá? Muitas camisetas gola polo também, muitas promoções lá na loja Cleusa Confecções, então acelera o passo aí e participe, tá? Manda aquele alô aí também pra Cleusa, pra todas as meninas que trabalham lá. Excelente manhã pra vocês, meninas. Obrigada pelo carinho, viu? Ela me pediu Leonardo, mas não escolheu, escolho eu, né? O pessoal tá esquecendo de mandar o nome do pai aí, tá? Se não mandar o nome do seu pai, você não participa, tá? Tem que ser o nome do seu pai aí, ok? Bom dia, Fabi, me coloca no sorteio. Toca Jorge Matheus, pode ser qualquer uma. É a Sabrina. Bom dia, Sabrina. Bom dia, Fabi, me coloca no sorteio. É a Márcia. Tá participando, Márcia. O Zelaine também. Solange também, obrigada pelo carinho. Mas vocês estão esquecendo, né, de colocar aí o nome do papai. Então coloca aí o nome do papai, que a gente já coloca no sorteio, certo? Vai lá, acelera. Daqui a pouquinho tem muito mais músicas, muito mais sucessos pra você, sua participação também. Já manda o nome do papai aí pra estar concorrendo a esse lindo perfume maravilhoso lá da loja Cleusa Confecções. Agora sim saiu, né? Vamos lá. Vou mandar uma legal do Leonardo no próximo bloco, viu? Tô feliz, tô na Top 8h41.

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2: 8:44.

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0: hoje sorteio para os pais. 996-11-4048. Manda sua mensagem, manda aí, participe à vontade. Cleonice mandou o nome do pai dela aqui, Orozino. Tá participando, viu? Fala comigo.
1: Bom dia.
0: Bom dia.
1: Da Fazenda Serefa. Toca pra mim, é Rio Negro e São Limões.
0: Ah.
1: Qualquer uma, só pra curtir, que é um ótimo dia.
0: Tá valendo, minha linda. Beijo no seu coração. Bom dia. Fala comigo.
2: Olá, Fabi. Coloca eu no sorteio e coloca uma música do Amado Batista. Qualquer uma do Amado Batista. Aqui é o Pedro Miguel.
0: Pedro Miguel.
2: Tá falando.
0: Bom dia. Obrigada pelo carinho, pela participação, é claro. Que eu vou tocar sim uma pra você, tá bom, meu querido? Excelente manhã pra você. E pra toda a galera aí curtindo contigo, viu? Pra sua avó também, a Sueli, né? Beijo pra Sueli. Bom dia, Fabi. Tudo bem? Me coloca no sorteio. Letícia Santos, coloca o nome do pai, viu, gente? Vocês estão esquecendo de colocar o nome do papai de vocês aí. Depois o sorteio vai ser através do nome dos pais e eu quero ver, né? Quem não colocou o nome do pai vai ficar de fora. Será? Será? Será, hein, Tony Ueno? Conte pra mim sua história.
3: Certo, será?
0: Ai, ai, ai. Ulisses é o nome do pai dele. Pediu Galileu. Claudinei, muito bem, Claudinei. Essa música é linda, né? Esse hino é lindo, né? Inclusive, sou muito fã do Fernandinho. Excelente manhã aí pra tu. Obrigada pelo carinho, tá participando sim. Fabi, bom dia. Coloca no sorteio. Sou de Campo Grande, sou fã do seu programa. Ai, que linda! Quero a música do Zezé de Camargo a todos da Fazenda Nova Esperança. Nova Esperança. Ah, ela que ganhou a orquídea e não pôde vir pegar seu vale, tá guardado aqui até hoje, mulher. Mulher, a tua orquídea já deu flor. Vem buscar esse vale, viu? Ô, meu pai. Excelente manhã pra você, viu? Coloca aí o nome do seu pai também pra concorrer. É a Glória. Glória, excelente manhã, minha linda. Obrigada pela participação. Pela audiência com a Top FM também aqui comigo, tá? Obrigada pelo carinho. Glória maravilhosa. Excelente manhã. É, Joyce na escuta também pediu pra ouvir uma música e colocar a Luanara, né? Vai que ela ganha, vai que a Luanara ganha e dá aí pro pai dela o brinde, né? Tá valendo, minha linda. Beijo no seu coração. Excelente manhã. Obrigada pela audiência, tá? Juscelia também participando. Gabriel Rezende, bom dia. Laiane, bom dia também, viu, minha linda? Eliana do Marrocos pediu a música Era Uma Vez. Era Uma Vez, Era Uma Vez, que é o Smith, né, minha linda? Que é o Smith com participação, se não me engano, do Amado Batista, que ficou linda, inclusive, essa música na voz dos dois. Ah, ela tá mandando aqui um alô pra todos da Top, né? E disse que faz tempo que ela não ganha nada. Ô, meu amor! É sorteio eletrônico, né? O sorteio eletrônico, ele é feito dessa maneira já pra que todos concorram e todos tenham a oportunidade, talvez, de ser sorteado, né? Excelente manhã pra você, Eliana. Obrigada pelo carinho. E tem muita música boa no próximo bloco, tá? Tem Murro na Boca também de Mike e Rodrigo. Vai curtir você aí que tá do outro ladinho do rádio. 9h22 na Top, eu volto já.
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4: 9:29.

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4: 9:44.

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0: 9h57 por aqui, que é o Smith pra você, era uma vez. Quem pediu essa foi a Eliana, Dona Helena lá da Fazenda Corguinho, obrigada pela participação, bom dia. Fernanda Mello pediu a música Tudo Me Lembra Você. Uau, amiga, agora você me arrebentou aqui, viu? Tudo Me Lembra Você, Leonardo, né? Tudo Me Lembra Você, meu Deus do céu, é sucesso, é sofrência, é coisa boa. Excelente manhã pra você, Fernanda Mello, obrigada pelo carinho. Fabi, aqui é a Marilza, quero participar do sorteio dos pais hoje. O sorteio é por conta da loja Cleusa Confecções, tá? Ela tá colocando o nome do pai, Antônio Rubens. Excelente, participando sim, viu? Gineci, bom dia.
1: Bom dia, Fabi. Aqui é a Gineci de Produtos Marculino.
0: Tudo bem,
1: eu
0: meu anjo?
1: A música pros irmã Barbosa, Peito de Aço. Por isso que eu sou meu esposo Herve, meu irmão Genivaldo Abuchizal, adoro essa música. Pra toda minha família Abuchizal, meu pai da Carolina, a Juninha Olavo tá no Industrial, e minha amiga Maria na Vista Alegre. Pra quem gostar da música, né, Fabi?
0: Obrigada. Desejo
1: a todos uma semana abençoada por Deus, né?
0: Amém, que
1: e
0: fala.
1: E um sorteio, muito obrigada.
0: Sempre.
1: E tchau. Bom dia pra você também, linda.
0: Bom dia.
1: Boa semana.
0: Obrigada. Excelente semana pra você também. Olá.
2: Oi, minha linda. Bom dia.
0: Bom dia,
2: bem?
0: Meu
2: você
0: anjo.
2: É Miguel, da Chácara Recanto do Amor, queria ouvir uma música, eu e Casca de Bala.
0: Olha.
2: Só pra curtir mesmo. Deixa eu te falar, eu queria participar do sorteio, só que o sorteio é pro Dia dos Pais, né? Só que meu papai não se encontra mais aqui, ele está com o papai do céu lá, sabe? Mas eu queria saber se, se meu esposo, se ele pode participar do sorteio, porque ele é esposo, ele é pai, ele é avô.
0: É verdade,
2: ele é tudo,
0: pode.
2: Né? Então,
0: pode,
2: eu acredito que ele que você vai pôr ele no sorteio, né, meu anjo?
0: Coloque aí o nome dele, viu? Obrigada pelo carinho. Crislaine participando também, manda aí o nome do papai, viu, gente? Vocês estão colocando só o nome de vocês e aí não vai valer. Bom dia, Josiane Barbosa e Eloá Dias participando do sorteio do pai. A Débora participando também, a Lorena, filha da Débora, participando também, colocando o Ademir no sorteio, tá valendo, viu, gente? Vocês estão mandando o nome dos pais aí, estão concorrendo. Quem não tá colocando o nome do pai, não está concorrendo. Já tô avisando pra depois não falar, ah, Fabi, não sei o quê, nein.
3: Acertou, miserável.
0: Vamos lá, bom dia, Fabi. Gostaria de ouvir a música Amo Maloqueiro, Rafi Júnior, com o Guilherme. É a Márcia Vieira. Tá certo, Márcia? Beijo no seu coração, tá bom? 10 horas aqui na Top, eu volto já.

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3: Você sabia que o Caminho do Piaberu é uma rota histórica que conecta o Oceano Atlântico ao Pacífico, atravessando o Brasil, Peru e outros países da América Latina? 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O Piaberu facilitou migrações indígenas e teve um papel importante na colonização do sul do país. 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
6: 10 e 5.

0: sexta na Top 10 e 17 por aqui com muita música, muita informação, sua participação e claro, né? Sorteio hoje lá da loja Cleusa Confecções, um maravilhoso perfume pro seu pai, tá? Fala comigo!
1: Meu pai, Manuel Fernandes Borges.
0: Manuel participando, Luiz Rosa da Silva também participando. Parabéns aí pro Gustavo também que tá de nível, a Eliana acabou de mandar aqui. Fabi, bom dia, manda uma moda do Rio Negro e Solimões. Pro Paulo Sérgio, meu pai Edmilson, fazendo um favor para todos que estão, para todos os pais. Ah, que linda, Adriele. Beijo no seu coração, minha linda. Obrigada. Excelente manhã para você. A Nice também tá na escuta. Bom dia. Ela tá pedindo para ouvir Amado Batista, música do Amado Batista, que vai rolar daqui a pouquinho, né? E colocando o pessoal da Fazenda também no sorteio, né? Mora na Fazenda Nova Esperança. Tá valendo, minha linda. Beijo no seu coração. Obrigada pela participação, tá bom? 10 e 18 na Top. Bruna Carla, advogado fiel. Tô feliz, dona Top. Bom dia.

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4: E se eu te disser que o caminho para a vida eterna está na sua alimentação, você acredita? 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Mas como isso vai me levar à vida eterna? 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Juntando uma boa alimentação com exercício físico e treinamento mental, nos tornamos super-humanos e as pesquisas continuam. 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
5: 10 horas e 30 minutos.

0: Elisângela! Elisângela, bom dia! Ela pediu Bruno Marrone participando e colocando o nome do esposo Vitor. Pra participar do sorteio dos pais hoje, né? Lembrando que o sorteio hoje é por conta da loja Cleusa Confecções, que está repleta de presentes maravigoldes pro seu pai aí, viu? Não esquece não de fazer aquela visita na loja Cleusa Confecções, tá? Um abraço aí pras meninas também. Fala comigo, a Leandro pediu a música do Chitãozinho Chororó. Não escolheu, escolho eu, viu? Oi!
1: Bom dia, minha amiga, bom dia.
0: Bom dia!
1: Será que você tá pra você tocar pra mim, Irmãos Barbosa, Peito de Aço? Quero oferecer pro meu amor Elidiano Baiuá, meu pai Dorival, Fernando Baiano, Genesio, Hector Marculino, Candinho e Fumitinho na cantina da família, né? Pra você um forte abraço, minha amiga, uma boa semana pra nós todos. Beijo no seu coração, minha querida.
0: Obrigada pela participação, tá concorrendo ao prêmio também, já mandou o nome aqui, né? E Coração de Pedra é o nome da canção que a Elisângela pediu. Obrigada pelo carinho, minha linda.

festa da Top, daqui a pouquinho já tem resultado de sorteio, né, gente? Quem participou, participou, quem não participou, não participa mais. É, daqui a pouquinho já tem o nome aí da ganhadora ou ganhador, né? Na verdade é o ganhador, né? Porque é o pai, né, que vai ganhar. Então, assim, toda a torcida por todos, tá? E vamos que vamos, porque tem mais sucessos pra gente curtir juntinho aqui, tá bom? Tem muito mais músicas pra gente curtir juntinho. Até às 11 da manhã tem chão, como diz aí a galera, né? Vamos que vamos! Luz da Minha Vida é o nome da canção e é com Christian Ralph.

na Top 10:52 por aqui. Gente, olha só, quem tá levando hoje o Vale Brinde, né? Quem tá levando hoje é o senhor Antônio Rubens. É o pai da Marilza, tá levando aí, viu? Parabéns pra ele. Bom dia pra Silvana Correia também, já mandou mensagem aqui. Gente, vão ficando por aqui, viu, meus amores e amoras? E a gente se fala amanhã, a partir das 8 da manhã, com mais sorteios, mais prêmios pro Dia dos Pais. Não esquece não de colocar aí o nome do seu pai pra estar concorrendo aos prêmios da Rede Top FM, tá bom? Semana toda de prêmios aí pros papais, beleza? Tô feliz, tô na top, beijo, beijo, tchau, tchau, fui!

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2: 11:25, bom dia pra você.
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0: bailar literalmente por aqui. Gostou? Dona Elvira falou, Flavinha, agora sim, hein? Você viu, Dona Elvira? Bailou muito? Oh, saudade. Já bailei. Hoje não marcho. 11h39, tô indo pro intervalo, voltando, já se encerra as votações por aqui, pro você que manda nessa manhã de segunda-feira. Quem vai vencer? Bruno Marrone, Amor Bandido ou Gustavo Lima Retrovisor? A gente confere isso logo após o intervalo. Tô feliz, tô na top, bom dia pra vocês.
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2: Meio-dia e quatro.
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6: Meio-dia e quatro.
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7: Bom dia, Campo Grande, bom dia, Mato Grosso do Sul, bom dia para você ligado na rede Top FM. Sou Tony Ueno e juntamente comigo aqui na bancada, ele, Rogério Zanetti, Mirti Ramos. Estamos iniciando mais um Jornal da Top, segunda edição, e você pode nos acompanhar através da 98.9 Glória de Dourados, 90.9 Camapuã, 102,3 em Caracol e Campo Grande, 88,9. Temos também o site topfm.top, as nossas redes sociais. Você pode nos acompanhar através do nosso YouTube, Rede Top FM Oficial. Bom dia, Rogério Zanetti.
8: Bom dia, Antônio Eno. Bom dia, Mirtes Ramos.
7: Mirtes Ramos, tudo bem com você, Mirtes?
9: Tudo bem, bom dia, Tony. Bom dia, Rogério. Bom dia aos nossos ouvintes.
7: Estamos no mês de agosto. Por que que mês de agosto é chamado do mês do cachorro louco?
8: Eu acho que é porque venta muito, né?
7: Não sei.
8: Os ouvidos.
7: Vamos saber daqui a pouquinho.
8: Eu acho.
7: Sabe? Eu acho. E vamos agora às datas comemorativas.
9: Muito bem, hoje é dia do capoeirista, dia do tintureiro, e nós estamos também na Semana Nacional da Cultura Nordestina, celebrada anualmente de 2 a 8 de agosto, em homenagem à data de falecimento de Luiz Gonzaga, o eterno rei do Baião.
7: Olha, as datas importantes. O tintureiro muito ligado ao japonês, né? De tintureiro.
8: Chineses também.
7: É,
8: chinês. Hoje também é a data de lamentar a morte da doutora Cristina Matos Oliveira, mais conhecida como Tina Matos, Tina muito querida Matos pela comunidade.
7: Sim, ela é irmã do Paulo Matos.
8: Essa manhã, em decorrência do câncer.
7: Que Deus venha abençoar a toda a família, venha consolar os amigos, né?
8: E era radialista, você
7: radialista,
8: sabe?
7: Né?
8: Tinha um programa na Segredo FM, que faz parte do nosso ecossistema Dáquila também. Nossas profundas, profundo pesar para a família, né?
7: É uma pessoa muito querida, brigava com ela direta, ela me perturbava.
8: E ela tinha razão sempre, eu acho.
7: Sempre, com certeza. E a respeito da capoeira, a capoeira é um esporte, no meu ver, que tinha que ter em todas as escolas, porque a capoeira, ela é barata para ser praticada. Basta uma camiseta e um short, você já está pronto, né? E o custo operacional é muito baixo, e é um esporte que trabalha a mente, o corpo, o equilíbrio, é muito bacana. Fica aí a nossa dica para os nossos futuros deputados estaduais, federais, governadores, senadores, implantar capoeira em todas as escolas estaduais, federais, municipais de todo o Brasil. Vamos para os destaques do dia.
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7: Cuba volta a ficar no escuro com um apagão nacional.
9: TSE faz semana de ações para mostrar funcionamento da urna eletrônica.
7: Governo amplia recursos para acelerar acesso à ponte bioceânica.
9: E a Subeia faz atendimento gratuito de cães e gatos no mês de agosto.
7: E o mundo político no Mato Grosso, daqui a pouquinho, aqui na Rede Top FM, vamos à previsão do tempo.
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9: Vamos à previsão do tempo, então, para esta segunda-feira, dia 3 de agosto. O mês de agosto deve ser marcado por temperaturas elevadas, períodos de

0: seca severa e a chegada de frentes frias que prometem derrubar as temperaturas em Mato Grosso do Sul para 10 graus. Inclusive, tem previsão para esse final de semana. Para hoje, o Instituto Nacional de Meteorologia informa que o dia será de muitas nuvens, calor e baixa umidade relativa do ar, com as temperaturas variando entre mínimas de 19 e máximas de 35. Há possibilidade de pancadas de chuvas isoladas em algumas áreas. Em Campo Grande, mínima de 22, máxima de 27. Camapuã, mínima de 19, máxima de 33 graus. Em Caracol, mínima de 21, máxima de 27. Glória de Dourados, mínima de 20 graus e máxima de 27 graus.
1: Rogério Zanetti, vai esfriar de novo, Mirce? Vai esfriar mesmo?
0: Até o final do mês de agosto, a gente tem previsão aí de pelo menos 2 a 3 frentes frias.
1: Legal. Ontem, sábado, no parque indígena, né? Fiquei muito feliz que a grama, né? Tá verdinha, né? Choveu bastante. Esse é um período de muito seco. Agora, o clima tá de deserto, né? Não esqueça aí de tomar muita água, porque o corpo precisa, né, Rogério?
2: E sim, e a tendência, infelizmente, é piorar pela chegada do El Niño, né?
1: É, né?
2: Vai vir aí um menino muito irritado, tal do El Niño, que vai castigar um pouco os brasileiros, né? O Centro-Oeste, Mato Grosso do Sul, talvez não seja tão afetado, que vai até chover.
1: Sim.
2: Né? Vai provocar chuva, mas no restante do Brasil, as previsões não são nada agradáveis.
1: Parece que piorou. É. E piorou também lá em Cuba. Cuba volta a ficar no escuro com apagão nacional. Mirce Ramos.
0: São informações do G1, a rede elétrica de Cuba entrou em colapso no fim da noite de domingo, que causou um novo apagão nacional no país caribenho, informou a empresa estatal União Elétrica de Cuba. Ainda não havia informações sobre a quantidade de pessoas afetadas pelo apagão até o final desta edição. Este é o mais recente de uma série de colapsos totais da rede elétrica. Desde o início de 2026, Cuba sofreu 5 apagões nacionais, sendo 3 deles apenas em julho, no intervalo de 10 dias. A ilha tem sofrido cortes persistentes de energia devido ao envelhecimento das suas usinas e ao embargo energético dos Estados Unidos, que impôs um bloqueio marítimo e interrompeu as entregas regulares de combustível necessário para abastecer as centrais elétricas. A Havana atribui o grave estado da sua rede elétrica às medidas punitivas de Washington, enquanto o governo dos Estados Unidos insiste que a responsabilidade é do governo cubano e da má gestão da economia.
1: Rogério Zanetti, Cuba passando por essa dificuldade na sua matriz energética. Cuba não tem, como o Brasil, nós temos aqui a questão das usinas, né? Gerada por água lá, é petróleo, né?
2: Pois é, mas Cuba é terrível falar isso, mas é um povo já acostumado com a dificuldade, fecha aspas,
1: uhum,
2: por conta do severo bloqueio econômico norte-americano desde o início dos anos 60. Né?
1: Uhum.
2: Eles sofrem com a dificuldade de fazer negócios com o resto do mundo, de receber. Ela recebia petróleo da Venezuela,
1: uhum,
2: que é o que garantia a energia elétrica, e com a intervenção norte-americana nos Estados Unidos, que passou a controlar praticamente todo o petróleo venezuelano, a coisa dificultou para Cuba e parece que vai piorar novamente. Tá parecendo El Niño, né? Vai piorar. Então, assim, as perspectivas para o cubano não são as melhores, infelizmente.
1: Oremos por Cuba, né? Para que eles venham encontrar uma solução. 12:13, e falando aí de notícia internacional, mas aqui, né? Para nós aqui, Mato Grosso, o governo amplia recursos para acelerar acesso à ponte bioceânica. Esses são recursos do governo federal. Mirce Ramos.
0: Isso mesmo, Tony. O governo federal anunciou novos investimentos para acelerar as obras de acesso brasileiro à ponte bioceânica em Porto Murtinho. O objetivo é concluir a ligação rodoviária mais cedo e sincronizar a entrega com o cronograma do Paraguai. Durante a agenda de Mato Grosso do Sul, o ministro dos Transportes, Jorge Santoro, informou a destinação de mais de 80 milhões para obras de acesso à ponte e outros 55 milhões de reais para a conservação das rodovias federais no estado. Segundo ele, novos recursos poderão ser liberados se os trabalhos avançarem mais rápido. O acesso brasileiro terá 13 quilômetros de rodovia entre a BR-267 e a Ponte Internacional, além de 6 pontes, 1 viaduto e o Centro Integrado de Fronteira, que reunirá os serviços de fiscalização aduaneira, sanitária e migratória. O ministro também destacou outras obras consideradas estratégicas para o estado, como a recuperação da BR-262, a duplicação de um trecho da BR-419 e o leilão da Malha Oeste previsto para este ano.
1: 12 horas 14 minutos, Rogério Zanetti, é muito investimento para realmente fazer funcionar a rota bioceânica, né?
2: É, pois é, talvez eu seja o mais cético de todos nós aqui em relação à rota, porque uma rota apenas por rodovia me parece que não é o projeto ideal, mas é o que temos, né?
1: Sim.
2: É o que temos, tá colocado, a ponte é belíssima, né? Já foi feito o beijo, falta só os últimos detalhes para liberação e tudo mais, e principalmente, Tony, do lado brasileiro, né?
1: Sim.
2: É, quem trafega ali pela BR que liga, por exemplo, Jardim a Porto Murtinho, sabe que ela não tem totais condições para um aumento substancial do fluxo, por exemplo, de caminhões, né?
1: Verdade.
2: Então vai ter que ter esse investimento aí que vem em boa hora, mas muito mais investimentos, mas muito
1: a
2: mesmo.
1: A duplicação se faz.
2: Mas é claramente um projeto que nós vamos trocar o pneu com o carro em movimento, né?
1: Vamos
2: construir com ele acontecendo. Tem que ser assim também, não vejo outra forma. E aguardemos aí os próximos capítulos. Que venham esses investimentos, que sejam bem investidos e que a rota nos traga muito progresso.
1: Muito bem, por falar em rodar, o transporte. Mais de 3,7 milhões de veículos novos e usados foram financiados no primeiro semestre deste ano. Milena Abreu.
3: 2026 tem sido um ano bom para o setor de financiamento de veículos. De acordo com a análise de dados da B3, a Bolsa de Valores de São Paulo, em valores, o financiamento de veículos atingiu R$ 3.780.000 no primeiro semestre, um aumento de 10,9% em relação ao mesmo período do ano passado. Ao todo, 2.380.000 veículos usados e 1.390.000 veículos novos foram financiados. Análise por região mostra que o volume de financiamentos aumentou em todas elas entre o primeiro semestre de 2026 e o mesmo período de 2025, com destaque para a região centro-oeste, com alta de 13,1%, e para a região nordeste, que registrou avanço de 12,6%. Ainda de acordo com os dados analisados, os veículos comerciais leves são o tipo mais financiado no Brasil. Apenas no sexto mês deste ano, o segmento somou 434.000 unidades financiadas. Da Rádio 2, Milena Abreu.
1: 12 horas 17 minutos, carros financiados, Rogério Zanetti. 3,7 milhões. É uma quantidade substancial, né?
2: Uma quantidade substancial. E eu acredito que boa parte seja chinês, né?
1: Chinês.
2: É porque os últimos números que a gente tem visto dos carros mais vendidos no Brasil, dos 5, 3 são elétricos e chineses, né?
1: Chinesas.
2: É, também é outra coisa que veio para ficar, né, Tony? O advento dos carros elétricos, né?
1: Não dá para fugir disso.
2: Não,
1: né?
2: Tem como.
1: TCE faz semana de ações para mostrar o funcionamento da urna eletrônica.
0: Pois é, Tony, o Tribunal Superior Eleitoral promove nesta semana uma série de ações para informar os eleitores sobre a segurança e a transparência da urna eletrônica. A primeira edição da Semana Nacional do Sistema Eletrônico de Votação contará com demonstrações sobre o uso da urna, palestras, exposições e ações de combate à desinformação contra o sistema eleitoral. Hoje, às 17h30, o TSE vai realizar uma live nas redes sociais para demonstrar o funcionamento de cada componente da urna. Durante a transmissão, o equipamento será aberto pelos técnicos do tribunal. Haverá também o lançamento da campanha Fato ou Boato Viralizou, para esclarecer dúvidas sobre a veracidade dos conteúdos que são publicados na internet. A mobilização será encerrada no próximo domingo, na Corrida pela Democracia, que será realizada em Brasília. A atividade cidade também pretende estimular a participação popular no processo eleitoral.
1: 12:18, as urnas eletrônicas, Rogério Zanetti, sendo aí testada para as eleições de 2026.
2: É das coisas que funcionam no Brasil, né? O Pix, urna eletrônica, né? E ainda
1: tem muita coisa no Brasil que exemplo para o mundo.
2: É, são duas coisas que eu dei como exemplo que estão sempre no noticiário, tem sempre alguém jogando contra e tudo mais. Lembrar que essa atividade são feitas todos os anos, né? Esse evento, todos os anos é feito o evento teste de fiscalização, que inclusive participam partidos políticos, universidades, o próprio exército, todo ano, não é novidade alguma, participa o código fonte aberto, para que não reste nenhuma dúvida, né? É, para que não aconteça as aberrações que tem no Brasil, como por exemplo, o partido que mais faz deputado federal é o que fala que tem fraude. Não consigo entender qual que é essa lógica, né? Vamos acompanhar, vamos continuar trazendo as notícias aqui, mas já, né? Alertando e lembrando que as urnas vieram para ficar, né, Tony? As urnas eletrônicas.
1: Desde
2: já tem vários países interessados, parte dos Estados Unidos, tem estados que lá é federação, tem os estados adotam suas próprias regras, já são eletrônicas e há uma tendência que não vai ter retorno.
1: Muito bem, 12:20, vamos para um rápido intervalo e voltamos já com a entrevista do dia.
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3: Meio-dia e 22.

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1: Meio-dia e 25.
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3: Muito bem, estamos de volta, 12 horas e 25 minutos em Campo Grande, Mato Grosso Sul. Estamos em rede para mais de 40 municípios em todo o estado, 4 emissoras. E vamos agora com a entrevista do dia.
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4: Nosso entrevistado de hoje é economista, doutor em desenvolvimento e planejamento territorial pela Universidade Complutense de Madrid, mestre em economia rural pela Universidade Federal do Rio Grande do Sul, tem formação executiva em estratégia e inovação pela INSEAD, também França e pela Universidade da Pensilvânia.

0: Amazônia e também pelo programa CEL FGV. São mais de 10 anos de gestão pública, também é pré-candidato, né, a deputado federal pelo Republicanos. Se encontra aqui nos estúdios da Top FM, Jaime Verruc, seja muito bem-vindo.
1: Muito obrigado, muito bom dia a todos vocês.
2: Bom dia, Jaime, como foi essa experiência fazer o doutorado na Espanha? Conta um pouquinho para nós.
1: Na verdade o doutorado ele era um convênio com a Universidade de São Paulo com a Espanha. Então, a rigor, eu fiquei só 4 meses na Espanha. Tá?
2: Sim.
1: Não fiz todo o período. A gente fez os chamados casaulas no Brasil, né? E depois o término. Eu acho que assim, era um misto de professores, entre professores brasileiros e professores lá da Espanha, né? Então, acho que assim, a ideia de olhar essa questão do planejamento territorial, de que era essa exatamente, planejamento econômico, olhando território, e quando você traz essa visão, primeiro, que assim, trazer isso para o Brasil, acho que é extremamente importante, que até pela dimensão do Brasil, né? A gente pensar o Brasil fragmentado, do ponto de vista territorial, ele é o famoso desenvolvimento regional nosso. Então, quando a gente fala em planejamento territorial, a gente está falando como desenvolver regiões. Então, estava muito acoplado aquilo que eu já vinha fazendo ao longo da minha vida, que era olhar o planejamento. Eu sempre comento o seguinte, eu tinha 24 anos quando eu fiz o mestrado em economia lá no Rio Grande do Sul.
2: Uhum.
1: E a minha, na época chamava tese, mas a dissertação de mestrado, ela já foi assim, era o processo de agroindustrialização do centro-oeste brasileiro.
2: Sim.
1: Eu estou te falando há 30 anos atrás, né? Então, desde aquela época eu venho olhando essa questão do desenvolvimento regional.
2: E como foi a sua vinda para Mato Grosso? Olha, eu estou indo para o Mato Grosso. Como foi isso?
1: Na verdade não foi assim, né?
2: Não?
1: Foi meu pai e minha mãe que trouxe, né? Na verdade eu vim para cá.
3: Não foi nem consultado.
1: Não, nenhuma hipótese. Não sabia nem onde era, mas eu vim para o estado com 9 anos de idade.
2: 9 anos.
1: 9 anos. Meu pai eu trabalhava no Rio Grande do Sul, ele trabalhava numa empresa de transporte, era caminhoneiro, motorista, e essa empresa comprou uma fazenda aqui em Campo Grande.
2: Sim.
1: E aí trouxe ele para ser o capataz da fazenda.
2: Sim.
1: Né? Então, para administrar, fazer a abertura da fazenda. Então, com 9 anos, eu vim para Mato Grosso do Sul. Então, não foi opção, não. Mas ainda bem que eles tomaram essa decisão.
2: Que legal, Rogério.
3: Mas exatamente por conta da sua formação, do seu currículo, que me ocorre o seguinte: o senhor é absolutamente identificado com a administração, com o trabalho ali, a feitura do trabalho mesmo no dia a dia. Agora está fazendo a transição para ocupar um cargo político, né? Para disputar um cargo público político no voto, tal, ter aquela representação. Como é que está sendo essa transição, senhor?
1: Olha, já teve dias piores, tá? Agora está melhorando. Mas é assim, realmente é isso. Eu, durante 11 anos e 3 meses, secretário de 3 governos, né? Eu acho que eu fui o secretário mais longevo aí de conduzindo 5 pastas, né? Então, quando chega esse momento, primeiro, é uma decisão que ela foi tomada, obviamente, em grupo. Quer dizer, sentei eu, Reinaldo Zambuja, Eduardo Riedel e Tereza Cristina, né? Quando eles falaram, olha, eu acho que agora está na hora de você partir aí para um processo legislativo, e a gente entende que o caminho para deputado federal é o melhor caminho, e a gente demora um pouco para se habituar, que a tendência é você querer iniciar o dia com uma meta, com uma gestão e tal. E o processo político é muito mais dinâmico. O vídeo que a gente já estava comentando fora do ar aqui, existe uma dinâmica que eu achava que o Trump fazia muito, era dinâmico na geopolítica mundial, que é a economia, mas eu acho que a política é a mais dinâmica de todos. Então foi um período agora de 3 meses muito, muito interessante. Interessante de estar ouvindo as pessoas, a percepção. Até a gente, nesse momento, a gente olha um pouco como muitas vezes aquilo, da forma que a gente está vendo, não é exatamente como a população está vendo. Então, agregação, eu acho que assim, eu saio desse processo eleitoral diferente daquele que eu entrei. Realmente é uma situação diferente, uma negociação dia a dia, permanente, com dobra de estadual, que dobra de manhã, mas de tarde já não é, aí vai buscar outro partido. Então, eu estou impressionado como é que o processo político tem uma dinâmica própria, né? Eu acho que esse é uma. Então, nesses 3 meses aí que eu tô como pré-candidato, aprendi muito já de olhar esse político e, obviamente, sempre correndo, obviamente, para esses que já passaram por esse processo. É assim mesmo? Como é que é? Mas hoje eu tô muito motivado aí para olhar, eu já fico pensando o que a gente vai poder fazer lá em Brasília, caso a gente consiga superar, obviamente, as urnas, que é o fundamental nesse processo.
2: Gente, Ramos.
0: Caso isso se concretize também, né? O senhor esteve à frente da Secretaria de Meio Ambiente e a gente tem uma questão bastante forte aqui no estado do Mato Grosso. Grosso do Sul, exatamente porque a gente tem o Pantanal como o nosso patrimônio do estado, né? Como é que o senhor pretende defender um modelo de desenvolvimento sustentável, né, e ao mesmo tempo conciliar com o crescimento econômico, atração de investimentos e a preservação ambiental?
1: Bom, eu acho que essa, assim, talvez isso que você relatou, né, talvez seja essa minha grande experiência, quer dizer, o estado em 2015, quer dizer, o primeiro estado do Brasil que junta numa mesma secretaria a produção, vamos chamar assim, o desenvolvimento e o meio ambiente, quer dizer, num primeiro momento a gente achava que a gente ia ter muito conflito, do ponto de vista de desenvolvimento de política pública, de desenvolvimento sustentável, e ela tem, obviamente existem aí uma série de questões que são conflitantes, mas a gente conseguiu mostrar que na verdade você tem uma legislação a ser cumprida e ambos os lados têm que cumprir essa legislação. E talvez a criação da Lei do Pantanal, que é uma coisa que me orgulha muito, quando a gente teve que fazer a Lei do Pantanal, quer dizer, havia uma coisa de baixo para cima do Ministério, o governador Rídio foi muito hábil junto ao Ministério do Meio Ambiente, de falar, peraí, o Pantanal é nosso, nós é que temos que legislar sobre ele. E traz isso, então, para o âmbito do estado, e a gente começou a fazer um processo de construção entre ambientalistas, comunidades tradicionais, indígenas, produtor rural, e a gente conseguiu conciliar. E chegamos, ao final disso, numa lei que foi entendida por todos, que cria exatamente uma possibilidade de preservação e conservação do Pantanal. Então, acho que esse foi o grande ensinamento. E aí, levamos isso à Assembleia Legislativa, foi aprovado também. Eu acho que essa questão ambiental talvez seja uma das grandes pautas que nós temos discutido com o Congresso Nacional. Nós estamos com uma nova lei de licenciamento ambiental que está andando, está sendo implementada, vai para a Assembleia Legislativa agora, aqui do Mato Grosso do Sul, que é uma lei federal, deve ir agora no segundo semestre, mas eu acho que essa ainda é um conflito no Brasil, de como é que o Brasil retoma o seu processo de crescimento e consegue efetivamente fazer o desenvolvimento sustentável em relação a isso. Então, acho que essa é uma pauta importantíssima, mas com certeza talvez é uma pauta que eu tenho a maior experiência de ter passado durante 10 anos fazendo o trabalho de sustentabilidade, licenciamento, mas conciliado com o desenvolvimento econômico.
2: 12 horas e 33 minutos. Agora, candidato. Cara, já é candidato, já passou as condições, é só esperando, só liberar o número, né? O senhor, como secretário de governo, né? E muitas vezes você bateu na porta lá em Brasília, corria atrás de um recurso, um planejamento, e parece que não dava certo. Aí, eu creio que você imaginava assim, um dia eu for deputado federal, eu vou correr atrás disso aqui para o Mato Grosso. Qual vai ser o seu primeiro trabalho, a sua primeira meta, se elegendo deputado?
1: Bom, eu sempre falo, Antônio, que a questão, por exemplo, das emendas, elas são iguais para todo mundo. Então, o deputado chegando, o deputado lá, nós vamos ter um volume de emendas, das quais eu tenho uma posição muito clara, que eu acho que nós temos que diminuir o número de emendas, o valor de emendas parlamentares para todos os parlamentares. Hoje eu acho que existe um sequestro do orçamento do executivo aos parlamentares, então isso é uma posição que eu tenho há muito tempo, muito clara, mas eu acredito aonde que, na verdade, tem uma oportunidade, do seu ponto de vista, de trazer recursos. É exatamente nos orçamentos, não nas emendas, nos orçamentos das políticas federais. Sim. Então, acho que dentro de todos os ministérios, nós temos recursos para as políticas definidas, onde a gente tem um campo ainda para buscar recursos para todas as áreas. Estou falando do meio ambiente, produção, educação, saúde. Então, um dos primeiros momentos é fazer um grande trabalho, olhar primeiro a lua, eu acho que é estudar profundamente aonde é que está a alocação dos recursos do governo federal, e através disso se chama uma coisa projeto. O que eu mais ouvia enquanto secretário indo aos ministérios, mas cadê o seu projeto? Cadê o projeto que está aqui? Então, poder ter uma carteira de projetos, olhando para as políticas públicas, é fundamental. E eu acho que isso está, quer dizer, o que eu mais fiz no governo foi exatamente política pública e projetos. Então, acho que esse é o grande ganho. A gente qualificar, e aí os próprios prefeitos, fazer a qualificação, o projeto está pronto. Não dá para esperar sair a política para ter o projeto. Então, acho que essa é a grande oportunidade. Projeto, projeto, projeto, a gente vai conseguir trazer muito recurso para as prefeituras e para o governo do estado.
3: Rogério Zanetti. Perrucchi, a menina dos olhos do governo do estado é o famoso cinturão da celulose. Existem setores que atuam no meio ambiente que fala que pode ter um custo pro meio ambiente. Eu até li, na verdade, um artigo de uma revista chinesa que falava assim, como a China preserva suas águas? Plantando eucalipto no Brasil, né? Eu não tenho conhecimento técnico para, né? Mas eu achei muito interessante e isso me preocupou muito. Ao mesmo tempo, eu já vi candidatos e até setores do próprio governo defendendo a ideia de levar parte da celulose aqui para a região de Aquidauana, do Pantanal, né? Como que funciona, como é que é o impacto ambiental da celulose nessa região? Parece que as nascentes ali da região de Paranaíba já está sofrendo algum certo impacto. E o senhor concorda em expandir aqui para o Pantanal?
1: Não, primeiro sim, nós tivemos um cuidado na lei do Pantanal, então não existe isso. Para que pudesse ser feito algum plantio de eucalipto no bioma Pantanal, teria que ter uma mudança legislativa, e eu não concordo. Eu acho que o Pantanal, nós chegamos na Pantanal é pecuária, o Pantanal é turismo, esse é o escopo que nós defendemos dentro do Pantanal e que está na legislação agora. Então, não, e nós temos aqui, é que muita gente confunde o Pantanal com a peripantaneira. No peripantaneira tem algumas áreas de eucalipto e tal, mas é na peripantaneira. Então, não concordo, e pode ser algum que se leve, obviamente, a questão do eucalipto e, consequentemente, indústria de celulose para o Pantanal. Isso, e me parece que isso está pacificado já na legislação atual e que não deve ocorrer nenhuma modificação. Sob o ponto de vista dessa discussão que hoje ocorre sobre a questão de preservação ambiental, assim, também tem uma visão muito clara. Assim, eu participei durante 10 anos buscando exatamente no mundo inteiro essas indústrias que estão aí. São quase 2 milhões de hectares hoje, já produzindo uma área de mais de 8 milhões de hectares que tem todo o bolsão. E veja o seguinte, nós temos todo o monitoramento, todas essas empresas fazem um monitoramento das suas águas. Então, o que, na verdade, tem os corredores ecológicos, o nível de preservação é quase abraçado, inclusive tem um para um, cada um de eucalipto ele preserva um, mas outros tem. Na média, toda a área de eucalipto, as empresas preservam 0,6, para cada um hectare de eucalipto, 0,6. Então, o tanto que elas preservam esse fato, aí nós temos a questão das nascentes. O que nós, dentro do monitoramento, identificamos? Que alguns problemas que estão nascente não é decorrente do eucalipto, é de manejo de nascente. Então, são nascentes que já vinham sendo degradadas na questão da pecuária, porque assim, o eucalipto ele tem uma raiz de 2 metros, ele não vai em aquífero, não vai. Tal. E se a gente olhasse um pouquinho, eu sempre falo pro pessoal, dá uma olhada para São Paulo. São Paulo tem eucalipto, Espírito Santo tem eucalipto quantos anos? 40, 50 anos. Então, nestas áreas, nós já teríamos um problema de não ter mais água, né? Grave, e isso não acontece. Então, é uma questão de manejo, nós estamos monitorando isso, e veja o seguinte, a própria estatística que foi apresentada, ela estava falando em 400 hectares de APP, de 5 mil hectares, no universo de mais de 2 milhões de hectares. Então, a própria amostra, né, é pequena, mas o que eu quero tranquilizar as pessoas, as indústrias têm monitoramento, e nós também temos monitoramento. Em hipótese alguma, nós podemos ter um risco de que qualquer atividade, seja ela de eucalipto ou não, venha gerar o problema das águas. Para mim, na questão ambiental, eu sempre falo, a referência nossa tem que ser a água. Como é que a gente preserva a água? E a partir daí, é unidade de conservação, é fechamento de APP, de reserva legal, isso é fundamental. Sem a água, a gente não vai ter o desenvolvimento do agronegócio.
2: 12 horas e 19 minutos. O senhor, como secretário, com certeza falou muito sim para vários prefeitos, mas em muitos momentos teve que falar, não, isso aqui não dá, isso aqui não pode. Como é que está sendo este relacionamento agora na hora de voltar? Falar, prefeito, agora eu vou precisar de você. Ah, legal, muito bem. Mas isso você vai responder após o intervalo aqui na Rede Top FM. Voltamos já.
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5: Meio-dia e 42.
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3: Meio-dia e 44.
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4: Muito bem, estamos de volta, Rede Top FM, Jornal da Top, segunda edição. Estamos batendo um papo aqui todo especial com o candidato a deputado federal, o Verruc. Verruc, nós perguntamos antes do intervalo como que está sendo essa relação com os prefeitos do interior, porque afinal de contas você ficou 11 anos como secretário.
5: 11 anos e 3 meses.
4: Sim.
5: É não a sua pergunta?
4: É. Você. Não é não? Olha, não, e agora eu. Como é que está sendo essa relação?
5: Não, está sendo muito boa. Primeiro,
4: que
5: assim.
4: Ótimo.
5: Eu, ao longo desses 11 anos, 3 meses, realmente eu falei muitos nãos.
4: Sim.
5: Mas em função do meu perfil técnico, sempre um não, ele foi justificado, ou por uma questão legal,
4: claro,
5: por uma dificuldade de recursos, e muitas vezes convenci até os prefeitos sobre até do ponto de vista da política pública, e muitas vezes aquele pedido não estava alinhado. Posso te dar um exemplo muito claro. A gente fez um estudo, por exemplo, da agricultura familiar.
4: Sim.
5: Muitas vezes o prefeito chegava lá, eu preciso de tal máquina. Eu falei, prefeito, você não precisa, você precisa de tal, né? Porque a gente conhece, então às vezes não necessariamente a demanda dele era a necessidade da agricultura familiar. Então eu tive aí vários não, sim, com esses prefeitos, mas sempre, como foi uma relação muito técnica, ela nunca foi muito, o não era adesão política, era técnica. Eu tenho, graças a Deus, 79 prefeitos, eu tenho uma excelente relação com eles e um respeito técnico muito grande. Então, todos aí que eu tenho conversado, de alguma forma ou de outra, estão me ajudando, alguns colocando secretário para me ajudar. Então, existe, e também, assim, o processo de desenvolvimento que eu gerei no estado beneficiou muito a todas essas regiões.
4: Sim.
5: Existe um reconhecimento, então, por parte desses prefeitos também, que muitos desses municípios evoluíram, porque eu consegui atrair uma indústria, uma armazenagem, estrutura e tal. Então, o desenvolvimento econômico está muito baseado naquilo que eu fiz nesses 11 anos e 3 meses.
4: Sim.
5: Então, a relação é muito boa e todos eles estão procurando me ajudar de uma forma de botar um secretário, botar alguém para me ajudar nos municípios.
4: Rogério Zanetti.
6: Mirtes.
4: Mirtes.
1: É, agora é minha filha.
5: Não, quieta, Mirtes. Tá pensando muito, agora
1: não. Não, agora não.
4: Lá vem.
1: A gente sabe que o agronegócio é uma das grandes forças aqui do Mato Grosso do Sul, né? Como é que o senhor pretende fortalecer o setor, mas sem deixar de apoiar pequenos produtores e agricultura familiar?
5: É, primeiro, assim, eu da secretaria eu tinha a oportunidade de cuidar da pecuária, da indústria, do comércio, da agricultura familiar, das aldeias indígenas. A gente tinha até um programa, temos um programa, o governo ainda tem, que foi criado, que chama PROA5, Programa de Apoio Produtivo a Comunidades Indígenas e Quilombolas. Então, a gente, na política pública, a gente conseguiu olhar, cada um tem a sua finalidade. Para mim, eu olho isso tudo como agro. Para mim, agronegócio é tudo isso, né? Então, a gente pensa no agronegócio sempre no grande produtor, no produtor de commodities, né? E aí separa isso. Eu acho que não tem que separar. Cada um tem sua especificidade, as suas grandes necessidades. E a minha proposta é trabalhar exatamente com o fortalecimento dessas políticas. A gente, durante o período que a gente teve na secretaria, por exemplo, na agricultura familiar, foco na regularização fundiária, ela foi fundamental. O foco na mecanização, nós, junto com a bancada federal, nós trouxemos muita mecanização, assistência técnica, que eu acho que é uma questão que precisa, e comercialização. Na comercialização, nós queremos mais de 9 centros de comercialização no estado inteiro para que eles pudessem comercializar. Na própria CEASA, que era vinculada à minha secretaria aqui, quando nós iniciamos o governo, 4% de tudo que era vendido na CEASA era do Mato Grosso do Sul. Nós terminamos com 16%. Então, ainda tem um espaço para que os produtos, o aumento da produção do Mato Grosso do Sul, vá para o CEASA, né? Dourados, a gente também está terminando o projeto lá do CEASA, de ter o CEASA de Dourados. Então é importante a gente olhar mecanização, tecnologia, assistência técnica, comercialização para esses produtos, né? E organização da produção. Outra linha forte que a gente sempre trabalhou é o associativismo. Acho que a questão do desenvolvimento do cooperativismo, Itamaraty é um exemplo disso, são mais, acho que, 3 ou 4 cooperativas hoje, de realmente organizar esses produtores. Então, em nenhum momento eu consigo ver conflito nessa agenda, sabe? É uma agenda agenda, você tem uma agenda de uma commodity, que você tem que olhar a geopolítica mundial, né? Você tem a agenda da pecuária de corte, você tem a agenda da suinocultura, avicultura, e chamado pequenos produtores e assentados, né? E até tem uma lacuna no estado. A gente normalmente tem uma grande política para os assentamentos, e a gente esquece um pouquinho do pequeno produtor.
1: Sim.
5: E aí vai para o agro e para coisa. Então, olhar também esse pequeno produtor, que não é o cara do assentamento, é o cara de pequenas áreas que ele tem, que ele precisa também ali tirar o sustento da família. Então, eu não vejo conflito, mas uma questão fundamental, crédito. Eu acho que na agricultura familiar nós temos linhas de crédito de juros baixo, nós temos que levar, e o agro ainda está com custo de juros elevados, né? E eu acho que esse é o caminho. Nós temos políticas de inclusão produtiva para todas as áreas.
4: 12 horas e 49 minutos. Não podemos deixar de falar também, Verruca, a respeito da rota bioceânica, né? O governo brasileiro, inclusive, está liberando recursos aí para fazer essa parte de asfalto e infraestrutura. Mas a pergunta fica aqui o seguinte. O senhor, como 11 anos como secretário, o que nós vamos exportar por essa rota bioceânica e o que nós esperamos trazer de lá para cá? É claro que existe ainda muitas situações a serem estudadas, mas de concreto, o que nós temos até agora?
5: Então, você viu, quando eu entrei, eu já vinha olhando para a rota quando eu não estava no governo. Quando eu entrei no governo, essa pauta, então, de acompanhamento da rota ficou na minha secretaria durante todos os períodos. Então, eu tive a oportunidade de estar lá participando da decisão se a ponte ia ser do lado A, no lado C, sim, como é que ia ser feito. E aí você colocou uma questão aí extremamente importante. Primeiro que eu sempre destaco, daqui um ano e meio tá tudo ok. Sim. Atrasa um pouquinho o acesso, atrasa uma coisa, atrasa uma ponte. A parte de infraestrutura está com financiamento feito.
4: Sim.
5: E aí é uma questão de atraso, de obra, isso é normal dentro do processo. Então, de hoje a um ano e meio, nós estamos com a infraestrutura da rota, o governador usa essa, com o hardware pronto, né?
4: Uhum.
5: E aí nós temos que, obviamente, fazer o software, que é exatamente essa, qual o produto que vai, como é que vai ser desenvolvido. E aí vou te dar um exemplo, só para exemplificar assim, muito fácil esse exemplo. Nós fizemos estudo de todas as chamadas cadeias produtivas. Então nós vamos pegar aqui em Campo Grande, ali na saída de Cidrolândia, o JBS.
4: Sim.
5: Ali saem mais de 150 carretas frigorificadas em contêiner toda semana para a China.
4: Sim.
5: Boi China, que agora está um pouquinho parado, mas o boi China. O que vai acontecer com essa carreta? Em vez dela, na hora que ela acende a JBS, que ela dá seta para a esquerda, ela vai para a direita.
4: Uhum.
5: Simples assim. E por que ela vai fazer isso? Porque essa carne vai chegar lá no porto da China 29% mais barato que é hoje. Simples assim.
4: 29%
5: que é mais barato que é hoje. Então, isso é um potencial. Isso é estudo, planilha, tudo estruturado. Então, ele só vai dar seta para outro lado se tiver essa. Tem desafio? Tem alfândega. Nós vamos ganhar 17 dias? Eu não posso ficar parado na alfândega.
4: Uhum.
5: Então, esse é o desafio. É como.

0: mas não tem estrutura de frios. Exatamente, vai ter que constituir frios. Então vai surgir muitas oportunidades de investimento. E aí, só para coisa, e veja o seguinte, eu tenho defendido isso porque isso foi questionado na China. Uhum. O dia que eu falei que eu chegava 29% mais barato com a carne de Campo Grande lá, o chinês olhou para mim e disse: o senhor tem certeza disso? Abriu uma planilha, né, me vangloriando lá da planilha, tudo do Excel e tal, e ele falou: ó, eu quero falar um negócio pro senhor, eu vou fazer o mesmo. Então, eu consigo botar o meu produto, que ele vendia moto elétrica para o Brasil, uhum, em Itajaí. Eu falei: então eu vou conseguir botar minha moto elétrica 29% mais barato, porque isso é tudo é custo portuário e tal. Sim. Vai. Então nós temos uma outra grande oportunidade. O Brasil compra muito da China, de a gente ser um grande hub de distribuição chinês aqui. E quanto mais fluxo a gente tiver ida e volta, mais barato vai ser isso. Então, assim, ela é uma realidade, tem muito trabalho a ser feito, né? O governo estadual, o governo federal, os acordos entre os países, mas eu acho que está indo bem, porque nesse momento os quatro países se interessam pela rota. Enquanto nós tivermos os governos centrais interessados na rota, isso vai avançar.
1: 12:53,
2: Rogério também. Eu vou fazer uma pergunta agora, acho que é a última, né?
1: É a última.
2: Pra, mais política.
0: Pois não.
2: Né? Baseado no seu currículo técnico, mas também olhando para o espectro político onde o senhor está localizado, né? A gente vive tempos de polarização. O senhor, como deputado federal, vai continuar nessa linha técnica e tal, ou tem interesse nas pautas que a direita costuma defender? Brigar com o Supremo, radicalizar com o governo federal, caso ele seja de outro partido, as pautas, como é que chama? As pautas de costumes. Uhum. Qual que vai ser a linha de atuação do senhor como deputado federal?
0: A minha ideia é, obviamente, que se dentro da linha dos costumes, dentro da linha da proposta, tiver alguma pauta que precisar radicalizar, ok, mas não é o meu perfil. O meu perfil é assim, eu acho que o Brasil precisa voltar a crescer. Qualquer pauta que nós tivermos, que seja minha autoria ou de outro, que trate de crescimento. Então, assim, precisa uma pauta de ajuste fiscal no governo federal? Precisa. Essa pauta vai estar, seja ela seja direita ou esquerda, de quem estiver lá. Nós precisamos fazer um ajuste como nós fizemos em 2015. Eu acho que essa é uma questão fundamental para que a gente possa fazer. E aí você falou da pauta do Supremo. Eu acho que tem uma que eu vou entrar, que eu estou chamando ela de volta para a caixinha, porque a gente fica o dia inteiro, as pessoas querem que a gente saia da caixa. E eu acho que o que está faltando no Brasil é pegar a Constituição. O Supremo faz o quê? Isso. Então volte para a caixa. Uhum. A Câmara Federal faz o quê? Legisla e fiscaliza? É isso que você vai fazer. Hoje está uma hora que você olha, você desconhece o que cada um está fazendo, né? Então vamos botar cada um para a caixa. O Temer escreveu um artigo há poucos dias exatamente em relação a isso, falando: olha a Constituição e vão votar. Então o Supremo tem que voltar para a caixa, sim. E o Executivo. Hoje nós não sabemos mais quem é o quê. Quem legisla, quem faz. Então essa é uma pauta que eu vou estar muito presente. E aí, se ela é uma pauta de polarização, mas eu vou olhar pela pauta e não pela polarização.
1: Muito bem, 12:55. Suas considerações, deputados, suas redes sociais, seus contatos.
0: Bom, agradecer a vocês aí. Obrigado por essa oportunidade. Quem puder seguir a gente lá no @JaimeVerhuck. A gente tem feito aí uma série de apresentações. Por mais que eu tenha sido secretário durante todo esse período, muitos não me conhecem. Então lá a gente está apresentando a experiência, o que nós já fizemos e o quanto que essa experiência pode ajudar com uma pessoa qualificada no Congresso Nacional. O Congresso hoje precisa de pessoas qualificadas para ter projetos qualificados. Então, esse é o caminho, a gente espera que tenha sucesso lá no dia 4 de outubro. Muito obrigado.
1: Mas fica aqui que é o seguinte: você, como bom gaúcho, deve torcer aí para algum time do Sul. Vamos para o esporte! Marcelo Cará, tudo bem com o senhor?
3: Bom dia, Jaime Verhuck, bom dia a toda a bancada aí. Rapaz, hoje eu esqueci de falar uma coisa feia que aconteceu no jogo do Corinthians. Vamos começar com o Brasileirão?
1: Vamos, o time que você torce, vem.
0: Lá aconteceu só coisa bonita no jogo
2: Já entendi.
3: Não, depois a gente fala o Palmeiras.
2: Não é o Grêmio.
3: Vamos depois falar.
2: Não é o Grêmio.
1: O Flamengo vem atropelando todo mundo. Quando chega no Inter.
3: Não, é.
0: Tem que ser feliz um pouquinho, né, Marcelo?
2: Eu já simpatizava com o Inter.
1: Vai lá, Marcelo, manda ver aí.
3: Mas é o seguinte, tá falando sobre o jogo do Corinthians, que o jogador do Corinthians teve o short rasgado, ele teve que trocar o short no meio de 30 mil torcedores.
1: Acontece, né?
3: E aí ele ficou só de cueca lá.
1: Teve um juiz na Série B levantou a mão?
3: No jogo do Corinthians, teve um problema com o juiz.
1: Sim.
3: Diz que o juiz ficou meio bravo lá com o Matheus Bidu, que é o jogador do Corinthians, e diz que ele falou assim: você é bravinho aqui dentro, quero ver lá fora. Chamou ele pra...

0: E aí, aí
1: levantou a mão sobre racismo.
0: Não, mas eu não fiquei. Ah, tá, sim, sim, sim.
2: Mas foi no sub-15.
0: É, isso. E aí a comissão técnica do Corinthians entrou com processo contra e vamos ver o que vai acontecer, né?
1: Bora, fala dos resultados, hein?
0: Mas vamos lá, então.
1: O Palmeiras não jogou, não.
0: Olha, hoje, esse final de semana, nós estamos vendo a mediocridade que anda no futebol brasileiro.
3: Não em todos os jogos.
1: O Palmeiras tá tudo certo.
0: Com exceção do Palmeiras, né? E até do Inter, que ganhou do Corinthians, do pai.
1: Ganhou do Corinthians?
0: 2-0, rapaz. Mas vamos lá. Vasco da Gama, o clássico carioca em Fluminense, 0-0. Atlético Mineiro e Juventude, 0-0. Santos e Remo, 0-0. Com provocações pra cima do Neymar, né? Mas faz parte. E o Palmeiras meteu 3-0, né?
3: Fora o Bahia.
0: Flaco, Maurício e Arias. Rapaz, o Arias tem participação de todos os gols, hein?
3: Melhor jogador do
0: além de fazer um dos gols.
1: E eu não pude nem falar mal do juiz nesse jogo, que não teve.
0: Tem gente que fica bravo, hein, Rogério? Tem. Mirassol 1, Grêmio 1.
1: Empate, né?
0: Empate. E foi um jogão, viu?
2: Quem ganhou do Mirassol?
1: Quem?
2: O Grêmio.
1: Nunca ganhou.
0: Mas foi um jogão, viu? Foi um jogão. Chapecoense 0, Cruzeiro 0. Internacional 2, Corinthians 0. E hoje teremos Atlético Paranaense e Sport Clube Vitória do Bahia. Assim, encerrando os jogos de idas da oitava de final
1: da Copa do
0: Brasil.
1: Vamos ter jogo da Libertadores meio de semana?
0: Só semana que vem.
1: Na outra semana.
0: Bem como o Brasileirão também, que só sábado.
1: Eu tô feliz, o Flamengo não perdeu o final de semana.
0: Nem o São Paulo.
2: E um bom palmeirense, não tem como não gostar do Jaime, do Inter do Jaime. No sábado segurou o Flamengo. Nos ajudou ali. E no outro ganhou do Corinthians.
0: Tá se recuperando.
2: Tá muito com o Internacional. Só que o próximo jogo do Brasileirão, do Palmeiras, é quem?
1: O Internacional.
0: Os gremistas estão bravos, né?
4: É onde pela Copa do Brasil?
0: Ah, vai ser, se eu não me engano, lá em Cuiabá, não é? O mando, né?
4: Pra vocês,
0: exatamente. Ele vendeu o jogo, né? Nós tivemos também vôlei de praia feminino, que é a Elite 16 de Copacabana.
1: Sim.
0: O Brasil foi pra final, mas não conseguiu segurar a vitória das holandesas. E repetiu, as parciais foram iguais, o primeiro set, segundo set, 21-16, perdeu de 2-0 para as holandesas Katia Stan e Raíssa, tá vendo? E no Sul Mato Grossense, não deu pro comercial, Rogério.
1: Ficou na segundona?
0: Não deu, ficou na segundona. Aí eu perguntei pro Rogério, e agora, mas tem a terceira também? Ele falou, tem, mas não tem, tem, mas não tem, não existe. Aí o Campo Grandense, que foi o último time, que era pra ir pra terceira divisão, vai continuar na segunda e disputar o ano que vem de novo.
2: Comercial, que vergonha.
0: É verdade, e a gente torcendo pro comercial, pra ficar aquela disputa saudável, né, entre Operário e Comercial, como antigamente. Os jogos foram aqui da Uenense e ABC 2-0 pra aqui da Uenense, que já se classificou com duas partidas de antecedência no final, Misto 3, Campo Grandense 1, Comercial 2, Taverópolis 0, mas não adiantou, porque o Comercial já tinha perdido pro Misto no jogo passado. Essas foram as notícias desse esporte, do esporte desse final de semana.
1: 13 horas em ponto, mais uma vez aqui agradecendo o Verruc, torcedor do Inter, parabéns aí pro Inter, né? É duro falar isso, né? Mas é difícil. Nós vamos ficando por aqui.
0: A Bruna tá de Inter hoje.
1: Tá de Inter. Tá chegando Wesley Paiva, o Paivinha do rádio, muita música, prêmios, e essa semana tem a entrada aí na programação do nosso querido Jean Carlos, o Potência, e nós vamos ficando por aqui. Tô feliz.
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1: Até mais.
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8: Você sabia que o Caminho do Piabiru é uma rota histórica que conecta o Oceano Atlântico ao Pacífico, atravessando Brasil, Peru e outros países da América Latina? Utilizado há mais de 3 mil anos por povos indígenas e, mais tarde, por exploradores europeus como portugueses e espanhóis, o caminho serviu para a busca de ouro e prata. 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
10: 1:04.

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4: 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Boa tarde pra você. Bora.
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4: E aí, como é que você tá? 6-7.

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1: Muito bem, meninos e meninas, senhoras e senhores, a partir de agora, Wesley Paiva, o Paivinha do rádio, chegando junto com você pra te fazer companhia até as 16h, tocando muita moda, batendo aquele papo legal com você, colocando a sua música, aquela que você quer ouvir na programação, né? Então, ó, a partir de agora, vou zerar tudo. Quem participou pra trás, não vale. Daqui pra frente, valendo. 67992188550. Tudo zerado. A partir de agora, vamos começar essa semana gostosa. Palco da Top. Escreveu no Leo, por enquanto o palco é meu. Até sexta-feira, né, gente? E aí a gente muda pra noite. Vamos começar uma nova fase aí. Pela primeira vez desde do tempo de 25 anos no rádio, vamos fazer uma programação à noite. Tá pensando, sempre tem a primeira vez. Já fiz de madrugada, já fiz de manhã, já fiz final de semana, já fiz à tarde, já fiz o finalzinho da tarde pegando a noite, agora a noite vai ser a primeira vez aí, né? É a primeira vez, a gente nunca esquece. Bora que bora, senhoras e senhores, a partir de agora tudo liberado, participa aí com o Pai Vindo Rádio, vem comigo, 67992188550 pra você interagir, bater aquele papo e mandar o seu pedido musical aqui pro Pai Vindo Rádio, tá bom?
0: Wesley Paiva, aqui é bruto mesmo.
1: Bora! Eu vou te amarrar na minha cama. Começa bem essa segunda-feira. Bruno Marrone, aqui na parada mais gostosa do Rádio São Mato Grossense. Vai vindo rádio com você. Bora, tamo junto, emissorado!

0: Sorocaba. Bruno Marrone começando muito bem o palco da Top desta segunda hora. Dia 3 de agosto de 2026. E aí, como é que você tá? Fala com o pai Via, já manda o seu recado, já manda a sua participação através do nosso Top Zap. Tamo ao vivo. Bora.
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0: amor se paga, Chico Rei, para lá fechar a nossa primeira sequência musical aqui no palco da Top nesta segunda-feira, dia 3 de agosto. Agosto antigamente era o mês do vento, né? Será que vai ventar esse mês aí daquele jeito que o Agostão acostuma trazer pra gente? Mandar uma boa tarde aqui especial pra Maria Regina, tá em Camapuã curtindo a nossa programação. Oi, Maria Regina, boa tarde pra você, obrigado pela audiência, obrigado pela companhia.
1: Boa tarde, paizinha, Diego, por estar na escuta, paizinha, as coisas possíveis, então, pra nós Lençol Velado, que tem comigo de Solimães, e tamo junto, vai Corinthians, Palmeiras, que eu tô no lugar, me coloca no sorteio, valeu.
0: Valeu, Diegão, grande abraço pra você, boa semana.
2: Fala, paizinha, seja bem-vindo. Vamos que vamos nesse paradeiro doido. Rapaz, tempo doido, tá abafado e não chove.
0: Tá estranho, né?
2: Toca pra nós aí, Mississippi. Tamo junto, misturado.
0: Valeu, Gilson.
2: Pô, é quando mesmo, dia 7, né? Que você vai pra noitada.
0: Dia 10, a gente começa.
2: Boa sorte pra você, tudo de bom.
0: Valeu. Falou?
2: Tamo junto.
0: Dia 10, a gente vira coruja. Bora que bora, que mais? Oi, paivinha. Ah, manda um alô especial pra Fátima do Nova Bahia. Oi, Fátima, boa tarde pra você, obrigado pela audiência, pela companhia Maria de Fátima, curtindo a nossa programação lá no, lá na saída pra Cuiabá, Nova Bahia. Tamo junto, misturado. Quem mais tá falando aqui com o paivinha?
3: Boa tarde, paivinha. Aqui é a Nete Pereira, quem tá ali, é município de Fátima do Sul.
0: Oi, Nete.
3: Toca pra mim, Daniel, a música pra ser feliz. Ofereço pro meu esposo Eugênio e pra todos que gostam da música. Uma tarde abençoada para todos nós, tô feliz, tô na top.
0: Valeu, Nete, obrigado aí mais uma vez pela sua participação, tá bom? Quem mais tá falando?
4: Oi, vó, tô escutando aqui, você aqui na rádio. Aqui em Camapuã.
0: Você tá em Camapuã, cara? Esse é o Miguel. Ô, Miguel, é o meu neto de número 73. E aí, rapaziada de Camapuã, como é que você tá? O que você tá fazendo em Camapuã? Tá passeando, né? Ei, guri, abraço pra você, tá bom? Obrigado aí pela audiência, obrigado pela companhia, avisa todo mundo aí, avisa todo mundo, fala, vovô tá no ar. Fala, Genival, Genival mandou um áudio aqui, não vai dar tempo pra gente tocar agora, na volta do break a gente volta com um áudio do Genival, que está curtindo a nossa programação nesse exato momento também, né? Bora, tá chegando aqui a nossa parada obrigatória, nosso primeiro break tá pintando no pedaço, já já eu volto com mais alô e com muito mais moda pra você, segura aí, segura aí.

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4: E se eu te disser que o caminho para a vida eterna está na sua alimentação, você acredita? 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Juntando uma boa alimentação com exercício físico e treinamento mental, nos tornamos super-humanos e as pesquisas continuam. 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
8: 1:24.

0: esse vamborri aí é pra aquela galera que fala assim, toca uma moda bruta aí pra mim. Tá falado, Paredes Azuis, Hoje Eu Sei, de igual pra igual, Alex Ivão, vamborri, aqui na parada mais gostosa do rádio Sul Mato Grossense, né? Bora mandar alô especial pra turma participando, alô, boa tarde.
1: Bom dia, boa tarde, meu amigo Paivinho.
0: Tá bom?
1: Aqui é o Genivaldo, vai embrutizar no Camapuã. Será que daria pra você tocar pra mim Irmãs Barbosa? Acho que é Irmãs, não sei o que lá. O nome da música é Peito de Aço, meu amigo. Se você me atender, eu fico agradecido. O programa da tarde tá bom, hein, rapaz?
0: Valeu, Genivaldo. Ah,
1: puxa vida.
0: Como é que é o nome
1: da
0: turma?
1: Deus abençoe, meu amigo. Um abraço.
0: Amém, amém, meu irmão.
1: Pra todos os ouvintes aqui, tá bom?
0: Valeu. Rapaziada de Camapão, obrigado pela participação. Genivaldo, ô, produção, procura aí. As Irmãs, sei quem lá. Ô, Genivaldo, vou procurar aqui essas irmãs aí, vou ver se eu acho, tá bom? Boa tarde, Paivinha, manda alô especial aqui pra Regiane, pra Wendy e também pra Nath, o Regimar, a Vitória e o Miguel, estão lá em Camapã curtindo a nossa programação. Vocês estão voando, hein, gente? Vocês estão passeado, hein? Ô, Reg, você tá bom? Tem uns postinhos bons pra nós fincar ali em Palmeiras, vamos? Larga a mão dessas férias aí, vamos trabalhar, cara. Grande abraço aí pra todo mundo. Rapaziada de Camapã ligado na programação. Bora que bora. Quem mais tá falando com o Paivinha? Oi, oi, oi, oi, oi, oi, oi. Cadê? Quem fala? Cadê? Pega no começo aí, né, seu Wesley Paiva?
2: Opa, boa tarde aí.
0: Tá tarde?
2: Todo mundo aí.
0: Tarde, vamos acelerar que tá
2: aqui
0: muito
2: é o cumprindo.
0: Fala, Silvano.
2: Caio Bacete, né? Conhecido como Caio Barro.
0: Caio Barro.
2: Rapaz, acabei de receber uma notícia. Eu vou ser avô de novo.
0: Parabéns.
2: Que notícia, né? Boa, né?
0: Boa.
2: Tô recontando aqui, eu não sei se é o 20º, 21º.
0: Você está que nem eu.
2: É muito, né? Eu tô tendo também, mano. E eu desejo a todos aí um ótimo dia a todos, uma ótima tarde. Deus abençoe a cada um de nós.
0: Valeu, Silvano. Vamos pra cima.
2: Tô na top.
0: Valeu, Silvano.
2: E Pix, tô na top.
0: Tamo junto.
2: E o pessoal aí, ó, por favor, fala assim, manda o Pix pro Silvano, tá?
0: Você tá vai trabalhar, Silvano, vai trabalhar. Aproveita a segunda-feira aí, faz um currículo. Ou então vamos ali em Palmeiras. Lá em Palmeiras tem Pix ali, tem um monte de coisa pra roçar lá. Bora? Ah, meu Deus do céu, deixa eu ver quem mais tá participando aqui com Wesley Paiva. Fabiano, fala comigo, Fabiano, boa tarde.
3: Ô, Fabinho, boa tarde, bom?
0: Bom.
3: Boa tarde, Zé. Sempre pra não esquecer de ninguém, né? Estamos aqui ligado na Top FM. Manda pra nós, Mato Grosso, Matias e Trio Parada Dura. Se for passar em Goiânia, fazendo um favor.
0: Beleza.
3: Pra todos os ouvintes aí da rádio.
0: Falou, obrigado. Meu jovem. Tamo junto, misturado. O Dercy chegou por aqui. Fala, Dercy.
4: Boa tarde, Paivinha. Aqui é o Dercy passando pro Rio Brilhante, ligador na Top 98.9.
0: Rio Brilhante. Valeu, meu jovem. Boa viagem a você, tá bom? Obrigado pela companhia, obrigado pela audiência. Quem mais? Oi.
5: Boa tarde, Paivinha.
0: Tarde.
5: Estou feliz, estou na top, estou feliz. Paivinha, hoje eu quero desejar o seu programa inteirinho para o meu filho que está fazendo aniversário, meu filho mais velho, Gustavo.
0: Ô, Gustavo,
5: desejo
0: parabéns.
5: Desejo tudo de bom para ele, gostaria que você tocasse a música Mil Corações.
0: Mil Corações.
5: Me coloca no sorteio. Eliane de Camapuã, um beijo no seu coração.
0: Valeu, a audiência em Camapuã está arrebentando a boca do balão, né? Todo mundo ligado na nossa programação aí. Tamo junto e misturado. Valeu, tamo junto. Deixa eu ver quem mais tá falando aqui com o Paivinha. Oi, boa tarde.
6: Tô feliz, tô na top. Boa tarde, Paivinha.
0: Tarde.
6: Luiz Machado, motorista de aplicativo.
0: Como é que
6: Paivinha,
0: tá?
6: Tô na sua escuta, hein?
0: Obrigado, meu irmão.
6: O seu programa, sempre 10, hein? Paivinha, se puder tocar pra nós aí, Jadson, os brutos.
0: Os brutos.
6: Dona, ficarei muito satisfeito.
0: Essa é bruta.
6: Um bom trabalho pra você. Tô feliz, tô na top.
0: Luiz Machado, valeu, meu jovem. Obrigado aí pela sua participação, tá bom? Dá tempo de colocar mais um áudio no ar aqui, produção? Dá tempo de falar com mais um ouvinte? Oi, quem fala?
7: Oi, André Luiz. Colocou o nome no sorteio aí, moro aqui no bairro João Amorim. André Luiz, siga aí. Bom trabalho pra você.
0: André Luiz, lá do João Amorim, né? Participando conosco.
8: Boa tarde, Paivinha.
0: Tarde.
8: Aqui é domingo, sítio São Bento, Camapuã.
0: Ô, galera de Camapuã.
8: Gostaria de ouvir uma música, Oração pela Família. ao qual eu dedico a toda a minha família. E gostaria de participar do Pix.
0: Valeu, valeu, obrigado aí pela audiência, galera na área rural, curtindo a nossa programação também do município de Camapa, a capital do bezerro de qualidade.

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0: desejar são os brutos aqui no palco da Top. Bora, ótima tarde pra você, obrigado pela audiência, obrigado pela companhia, tamo junto e misturado. Quem fala com o Pai Vinha, boa tarde.
1: Feliz, tô na Top, é o Jorge Coelho do aplicativo.
0: Fala,
1: boa
0: Jorge.
1: Tarde, Pai Vinha.
0: Bom.
1: Se puder, desatino, o coração tá sofrendo.
0: Rapaz do céu, isso é bruta mesmo, hein? O coração até acelerou só de ouvir o nome da moda. Imagina se escutar essa moda, né? O Erasmo tá curtindo a nossa programação lá, Sapataria Sugai, no centro de Campo Grande. Valeu, Erasmo, tamo junto e misturado. A minha amiga Elizabeth, motorista de aplicativo, mandou áudio. Fala comigo,
2: Elizabeth. Boa tarde, Pai Vinha, aqui é a Elizabeth, motorista de aplicativo. É um final, uma semana abençoada para todos nós.
0: Amém.
2: É, meu final de semana foi top.
0: Foi top?
2: E o seu?
0: O meu foi
2: maravilhoso. Agora, final de semana que vem vai ser mais top ainda, que eu vou lá para Porto Murtinho.
0: Meu
2: Se
0: Deus.
2: Eu pegar um peixe, eu mando a foto para você.
0: Tá bom. Promete?
2: Tô feliz, tô na top.
0: Beleza, pura. Vai lá para minha cidade, né, Porto Murtinho. Ó, falar nisso, falar no final de semana. Meu final de semana foi daquele jeito, sabadão trabalhando, domingão tive que fazer um corre aí, mas fiz um período do domingo aí sensacional, fui convidado e fui muito bem recebido mais uma vez lá no aniversário do seu Mário, que completou mais um ano de vida. Nós tivemos o privilégio de estar junto com a família do seu Mário lá e ele, né? Comemorando essa passagem, essa virada de ano aí, né? Seu Mário, grande abraço pra você e como sempre, dona Cida, seu Mário, sensacional, que casal é esse, que família linda que vocês têm, viu, seu Mário? Grande abraço, muito obrigado por estar lembrando Wesley Paiva sempre. Eu me senti lá, ó. Me senti um poderoso, me senti um poderoso. Aproveitar e mandar um alô especial pro Pedrinho Espina. E Pedrinho, você não vale nada ainda, né, meu jovem? Passa o tempo que passar, o Pedrinho Espina continua o mesmo. Grande Pedrinho, abraço pra você também, também tem presente lá. Ah, rapaz, tá pensando o quê? Seu Mário, dona Cida, show de bola. Dona Cida, como sempre, arrebentando, fez um banquete que eu vou falar um negócio pra você, né? Não precisava tudo aquilo, né, dona Cida? Sobrou pra uma semana de festa. Tá bom, tá bom, tá bom. É isso. Parabéns aí mais uma vez, tá bom, seu Mário? Tamo junto e misturado sempre. Deixa eu ver quem vai estar junto conosco aqui. A participação de quem? Marcos Reis. Fala, Marcos. Como é que você tá? Ele pediu a música Mané do Forró. Aí foge muito do estilo musical do Pai Vinha aqui, tá bom? Não que eu não curta, né? Milionários é rico que canta, mas é um forró aí meio das antigas. Ele fica muito fora do que a gente apresenta aqui na programação, tá bom? Vou tocar uma outra do Milionário das Gargantas de Ouro do Brasil pra você. Serve? Olha ele aqui, ó, acabou de chegar.
3: Boa tarde, Pai Vinha. Boa tarde, Pai Vinha. Tamo junto e misturado. Tô feliz no Latop. Tamo junto. Mário Aparecido da Silva, Jardim Monte Alegre.
0: E aí, seu Mário, é isso. Acabei de falar do seu Mário. Ele já mandou um áudio aqui pra nós, né, seu Mário? Abraço pra você e tamo junto e misturado sempre. Bora que bora. Quem mais?
4: Boa
0: Quem
4: fala? Boa tarde, abençoado. Então tu vai ser transferido pra noite.
0: Eu fui.
4: Que Deus abençoe o seu horário lá, tá?
0: Amém. Obrigado.
4: Ainda bem que você deixou tudo arrumado aí, potência. Que ele é um ótimo radialista também. Mas é só chegar e sentar na cadeira agora.
0: Ele é de manhã, né? A Flávia é que vem pra ditar.
4: Deus, é que eu posso te desejar pra você, tá bom?
0: Beleza, obrigado, viu, Florista?
4: Se você puder tocar a música Lua de Mel, eu agradeço.
0: Tá Lua de Mel. Meu
4: Fica
0: Deus
4: aí que eu tô
0: céu.
4: Aqui te ouvindo.
0: Beleza! Valeu, tamo junto, misturado. Potência vem das 8 ao meio-dia, estreia na sexta-feira. O Pai Vinha estreia à noite aí na segunda-feira que vem, dia 10, né? E a Flávia vem pro palco da Top. E aí a programação vai ser mantida assim, tá bom, gente? E a gente vai estar junto agora num horário diferenciado. Claro que vai ter muitos ouvintes aí que a gente vai trocar, substituir. Tem gente que escuta a rádio de noite e não escuta de dia, né? E vice-versa. Mas mesmo assim, quem estiver passando pela noite aí, nas rodovias, nas

0: Os bons momentos da vida, dá uma passadinha pra acompanhar o Pai Vinha também. Tá combinado? Tá combinado. Então tá bom. Falando em tá combinado, na quinta-feira tem show aqui com os camaradas Edson e Hudson na quarta, na Feira Central de Campo Grande, abertura da Festa do Peixe. Ave Maria. E João Neto Frederico na quinta, entrada franca pra você na Feira Central de Campo Grande, a gente vai estar lá fazendo piseiro. Manda um alô especial aqui pra quem, cara? Pra quem? Juninho Feitosa? E aí, Juninho, como é que você tá? Você tá bom? Ei, cara, vou falar um trem pra você, viu? Abraço aí pra toda a rapaziada, toda a galera Feitosa, todo o grupo Feitosa, obrigado pela audiência, obrigado pela companhia, vamos ouvir o áudio dele.
1: Boa tarde, meu querido, quem está falando aqui é Juninho Feitosa, de Campo Grande, Mato Grosso do Sul, estamos ouvindo, tô feliz, tô na top, gostaria de ouvir a música Zezé de Camargo e Luciano Forem Sem Vida. Juninho Feitosa, diretamente daqui, José Pereira, pra toda a região de Campo Grande, Mato Grosso do Sul.
0: Fala, Juninho Feitosa, grande abraço pra você, tamo junto, misturado, tá bom? Valeu, quem mais? Ó o Giva. Fala comigo.
2: Fala, Pai Vinha.
0: Você tá bom?
2: Excelente semana pra nós, grande abraço.
0: E a partir de quarta-feira, de quarta a domingo, Pai Vinha vai estar aí junto com vocês, né? Pra gente fazer aquele piseiro no Festival do Sambar, que começa na quarta, de 5 a 9, Festival do Sambar, entrada franca, todos os dias aí pra você. Quarta-feira, lembrando mais uma vez, Edson e Hudson. Na quinta-feira, João Neto e Frederico. Você vai ficar de fora. Vai nada, né? Vai nada. Tem mais áudio, quem fala?
3: Boa tarde, Paizinha. Bom trabalho aqui aí, com a graça de Deus. Protegendo aí você, tudo mal e tudo com a família. Protegendo tudo mal e tudo com a família. E protegendo todo o pessoal da rádio. Tô feliz, tô na top. Paizinha, se tiver sorteio, coloca nós em sorteio. Tchau, obrigado.
0: Valeu, Carlos, grande abraço pra você, tamo junto. Deixa eu ver, o Giva mandou mais um áudio aqui, né, Giva?
4: Oi, Pai Vinha, aqui é a Cris, esposa do Giva.
0: Oi, Cris.
4: Estamos esperando vocês aqui na Feira Central.
0: Mas tamo junto. Hoje à noite eu tô lá, que hoje tem reunião, tem briefing. Você sabe o que é briefing? Não tem nada a ver com aquele que você come no almoço, não, aquele é bife, tá? E a partir de quarta-feira até domingo vão estar aí incomodando vocês, né? Daquele jeito. Bora, gente, ó, tá chegando aqui o nosso break, a nossa parada obrigatória, a nossa pausa. Já eu volto com muito mais moda e muito mais alô pra você que acompanha a nossa programação, onde quer que você esteja, tá bom? Bora? Vou tomar uma água rapidão ali, que eu tô com sede hoje, não sei por quê. Não sei por que dessa sede que não acaba. Culpa do seu Mário. Da dona Cida.
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4: 2:05.

0: as gargantas de ouro do Brasil aqui na parada mais gostosa do Rádio Mato Grosso. Será seu Wesley Paiva. Isso, atendendo o pedido musical da galera que interage e participa. Aí a rapaziada chega junto no pé do eito mesmo. Ó, quem tá chegando aqui? Amanhã meu aniversário. O Agenor Jerônimo de Souza. Rapaz do céu. Mais uma festa pra nós aí no meio da semana. Aí haja fígado, né? Ô, Agenor, parabéns pra você, meu irmão. Felicidade, muitos e muitos anos de vida. Ó, se for queimar aquela carne aí, né? Se for acender aquele fogo, não esquece de nós não, tá bom, meu jovem? Já aproveita e anota o telefone privado aí do paivinha do rádio. Cara de pau, né, Agenor? Grande abraço pra você e sucesso sempre, tá bom, meu irmão? Tamo junto e misturado. Obrigado aí pela sua companhia, pela audiência. Ele manda um áudio, o que que ele tá falando?
1: Boa tarde, paivinha. Boa tarde a todos os tops ouvintes. Tô feliz, tô na top. Sou Agenor Gerando de Souza da comunidade negra de São Benedito, Tia Eva. Tô aqui no Centro-Oeste, na escuta da melhor do estado, da melhor do Brasil. Top FM 88.9. Paivinha, se puder, toca pra nós a música A Carta, com o Milionário Zé Rico. Ofereço pra todos os tops ouvintes. Se não puder tocar com o Milionário Zé Rico, toca com o Eduardo Costa mesmo. O importante é ouvir essa música. A letra é linda demais.
0: Beleza.
1: Tô feliz, tô na top. Me coloca no sorteio, Paivinha.
0: Valeu, Agenor. Até porque acabamos de tocar uma das gargantas de ouro do Brasil, né? Mas tá bom, vamos que vamos.
2: Paiva, aqui é bruto mesmo.
0: Você falou que pode ser com o Dudu, então tá aí, ó. Sobe o som, meu jovem.

0: carta, Eduardo Costa, atendendo o pedido musical da audiência mais qualificada do estado de Mato Grosso do Sul, audiência da Top FM. Tô falando pra você. Bora que bora. Deixa eu mandar um alô especial aqui pra Adriana, curtindo a nossa programação, diz que tá estendendo roupa e ouvindo a programação, pediu a música Cama de Capim do Mirosmar. É o Zezé, né? É isso, Mirosmar é pros íntimos. Obrigado pela audiência, pela companhia, tamo junto. Quem mais tá falando com o Pai Vinha? Oi, boa tarde.
1: Boa tarde, Pai Vinha. Segundo, mais uma semana que comecei, hein?
0: E aí?
1: A última com você nesse horário que a gente gosta.
0: Pois é.
1: Você sabe o horário que você vai agora?
0: 10 da noite.
1: Semana que vem?
0: Até às 6 da manhã.
1: Como dá pra escutar ainda depois do Bidu, não sei. Porque lá em casa o som funciona até um pouquinho depois do Bidu.
0: Uhum.
1: Aí a gente liga pra assistir novela e dormir.
0: Que novela, menina? Sai fora de novela.
1: Nós vamos estar lá no Etsiúts, hein? Quarta-feira.
0: Duvido. Duvido eu ver vocês lá. Duvido. Bora que bora. Deixa eu ver quem vai estar participando aqui com o Pai Vendo Rádio. Quem fala? Oi, boa tarde.
2: Aô, Pai Vinha, como você tá, meu irmão?
0: Eu tô bom.
2: Aqui é o cantor Rudinei.
0: Fala, Rude.
2: Passando pra desejar um abraço pra você.
0: Fala
2: com a moda pra nós aí, tô te ouvindo aqui no rádio do carro.
0: Ah.
2: É, pedaço da minha vida, Mato Grosso e Matias.
0: Cê...
2: Grande abraço.
0: Só pra saber, você ainda tá naquela Lamborghini amarela que você tinha? Ou você já trocou? Você tava com intenção de pegar uma Ferrari, né? Trocou já não? Ou continua na Lamborghini? Aquela que dá 320 aí em 100 metros. Abraço pra você, Rudy!
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Toda a minha vida, atendendo o pedido musical do Rude. Você tá sumido, hein, Rude? Como é que você tá, meu jovem? Você anda por onde? Apareça. Vou tomar um tereré, tomar uma água daquela que passarinho bebe. Hã? Sumiu, cara. O que foi? Deve ter mais ou menos uns. Que eu me lembre, mais ou menos uns 7, 8 anos que eu não vejo o Rude mais, né? E aí ele apareceu aqui na Top FM. Vamos que vamos, meu irmão. Grande abraço pra você. Tamo junto e misturado sempre.

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8: 2:24.
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0: pelo estado de Mato Grosso do Sul, Cama de Capim. E aí, como é que você tá? Bora que bora, mandar alô especial pra turma participando, interagindo aqui com Wesley Paiva. Ah, agradecendo aqui a participação do Paulo, ele manda o áudio. Oi, Paulo, boa tarde.
1: Fala, meu amigo Paiva, boa tarde.
0: Como é que tá?
1: Top. Aqui é o Paulo, motorista de aplicativo.
0: E aí, meu brother?
1: Rapaz, e aí? O que deu do Pix do Silvano lá? Pagaram o Silvano, mandaram o Pix pra ele?
0: Ô Silvano, acho que ainda não.
1: Não consegui ouvir, rapaz. Deu um BO aqui aí, não ouvi.
0: Rapaz, eu tô fazendo a vaquinha. R$1.
1: Mato Grosso Matias pra nós.
0: R$1 feliz, de cada um. Top. O que a gente arrecadar, a gente vai mandar pro Silvano, né? Vamos fazer uma campanha aqui na Top FM. Aproveitar e mandar uma alô especial aqui pro Edson Lima, o Diamante Negro da Top. Fala, Edson Lima, como é que você tá, meu jovem? Agradecendo aí a audiência, a companhia. Show de bola. Curti a programação aí, pelo menos uma parte da programação no sabadão, gostoso de ouvir, né? Peguei ali entre as 5 e 6 horas, um pouquinho pra frente das 5 até as 18 horas, quando ele encerra. Programaço show de bola. Parabéns, meu irmão, você tá arrebentando a boca do balão. Quem fala?
2: Boa tarde, Wesley Paiva, aqui é Patrícia Esquivel. Tô feliz, eu tô na top, me coloca no sorteio do Pix, que Deus abençoe.
0: Valeu, Patrícia, tamo junto e misturado, bora que bora. Claudinei tá em Camapuã, curtindo a nossa programação. Fala, Claudinei. Júnior Cedrão, boa tarde, Júnior Cedrão. Abraço pra você, tamo junto e misturado. Bora que bora!
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4: 2h43.
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12: Meninos e meninas, senhoras e senhores, estamos de volta aqui na parada mais gostosa do Rádio Sul Mato Grossense. Fala, Júnior Cedrão. Como é que você tá? Pediu trio Parada Dura, faz isso não, paixão. Essa é bruta, hein, meu irmão? Grande abraço pra você, obrigado pela audiência, obrigado pela sua companhia, tá bom? Bora que bora. Ó, quem apareceu aqui? Ela mandou um áudio, passou pessoalmente para dar um abraço, né? Deixa eu agradecer mais uma vez aqui a dona Cida ontem, meu Deus do céu, dona Cida. Que tanto de comida foi aqui. Aquele ali, hein? Meu Deus, fala comigo.
13: Boa tarde, Paivinha, Aparecida Nascimento da Silva, do Jardim Monte Alegre. Tô na top, sou feliz. Vambora, vambora, vambora trabalhar, hein?
12: Ô, oh, dona Silva.
13: Na Mega Sena.
12: Já pensou? A gente sem ganhar na Mega Sena, a gente já faz um barulho, mas a gente se ganhasse? Meu Deus do céu, dona Cida, ótima semana, você e seu Mário aí, grande abraço pra vocês, tamo junto e misturado sempre, é isso. Alô, Claudinei, como é que você tá bom, meu jovem? Abraço pra você também.
14: Boa tarde, paizinho, Paulo Roberto, Jardim Aero Ranch, toca pra nós, Alto e Maiara e Maraíza, briga de foice.
12: Ixi.
14: Toca pra nós, rapaz. Tô feliz, tô na top.
12: Valeu, Paulo Roberto, como é que você tá? Grande abraço pra você, tem mais participação.
15: Boa tarde, meu amigo Paivinha.
12: E aí, vai, jovem?
15: Galã das tardes.
12: Uhum.
15: Nossa semana, pra ficar mais alegre.
12: É.
15: Paivinha, estamos aqui na Vende Mais. Bob Esponja, Mão de Onça e Josué. Rapaz, a lenda do Nordeste.
12: Só... só tem fera aí, né, meu jovem? Meu Deus do céu, grande abraço pra vocês. Aí o pai vinha fazendo barulho no meio de seis. Só o que faltava. Grande abraço, Josué. Ô, Bob Esponja, mão de onça. Obrigado pela audiência, pela companhia. Tamo junto, misturado, tá bom?
4: Fala, pai vinha, Cristiano de Glória de Dourados.
12: Fala, Cris.
4: Pai vinha, manda o João Carreiro pra nós aí. Estamos aqui apertando os parafusos na Prolar Móveis. Na escuta aí da Top FM. Tamo junto, forte abraço, irmão.
12: Rapaz, eu tenho uns amigos meus que tá precisando apertar os parafusos, cara, tá meio com parafuso frouxo. Você faz esse trabalho? Não, vou passar o contato deles pra vocês. Alô, Nádia, Nádia dos Santos tá curtindo a programação no Residencial Otávio Pécora, chegando junto no pé do Eito, mandando ver, né? Deixa eu atender os meus pedidos musicais, né, senhoras e senhores, meninos e meninas. Galera pede, a gente toca.

0: palco da Top. Senhoras e senhores, meninos e meninas, galera participando, interagindo, chegando junto no pé do Eito, o Gerson Vasque está curtindo a nossa programação do Aero Rancho, tá pedindo pra ouvir uma do Mato Grosso e Matias. Tocamos um agora há pouco, né? Mas dentro da programação, vou ver se dá tempo de tocar mais uma, tá bom? Obrigado aí pela sua audiência, obrigado pela sua participação, pela sua companhia, claro. Boa tarde, quem fala?
1: Boa tarde, meu amigo do Paiva.
0: Boa tarde.
1: Negachinho tá acabando aqui, mas dá pra estar um pouquinho.
0: Ah.
1: Chama.
0: Não
1: dá nem pra um sorteio.
0: Rapaz, não fala, não, nós, não pode falar palavrão, cara, uma hora dessa. Ainda bem que eu tava com pipo no jeito aqui. Um grande abraço aí, Lennon. Tamo junto e misturado. Rapaz do céu. Aí você coloca o pai vinha no gancho, rapaz. Desse jeito?
2: Pai, sou eu, a Sol aqui.
0: Oi, Sol.
2: Um abraço pra mim, uma mulher apaixonada. Coloca eu no solteiro Pix.
0: Beleza.
2: Solange do Santa Emília.
0: Solange, obrigado pela sua audiência, obrigado pela sua companhia sempre, tá bom, menina? Bora que bora, deixa eu ver quem mais tá participando aqui com o Pai Vendo Rádio. Boa tarde, tô feliz, tô na top. Deixa eu ver quem tá falando aqui com o Pai Vinha. Gostaria de pedir a música do João Paulo e Daniel, Preciso Te Encontrar. Aqui é a Mari da Fazenda Estância Minuano de Camapuã, curtindo a programação. Valeu, Mari, tamo junto misturado. Fala, Lauro. Lauro Polastrini, tá só que monta as motoca elétrica, tá no, tá em alta aí, né, meu jovem? Grande abraço pra você, obrigado pela audiência, obrigado pela companhia, todo

0: O Antônio Simonetti, fala comigo, meu jovem.
1: Opa, Ivinha, estamos aqui ouvindo você, moço. Manda um abraço aí, pessoal de Rio Negro.
0: Rio Negro?
1: Rio Negro. Põe no Pix aí. Tamo junto, irmão. Tamo aqui, só escutando tu aí, hein?
0: Valeu, meu jovem. Tamo junto, misturado. Toca Morena de Goiânia pra nós aí, pai Vinha. Aí, rapaziada, chegou chegando o Fabiano, né? Mais uma vez, mandando ver aí. O Claudemir. E aí, Claudemir, como é que você tá? Tá no Jardim Noroeste. Tô feliz, tô na top. Você tá bom? Não, tá bom. Tamo junto. Tamo junto.
2: Tô na top.
0: Bora.
3: Tô na top.
0: Simba. Capa de revista Canta Eu. É Gilberto e Gilmar na parada mais gostosa do Rádio Mato Grossense. Eita, segunda-feira, véia, que tô doidinho pra destampar uma. Será que já pode?

Jornal de Revista Gilberto e Gilmar. É o palco da Top. Vai vendo rádio ao vivo com você até as 4 da tarde nesta segunda-feira, dia 3 de agosto.

0: Mendonça na parada mais gostosa do Rádio Mato Grossense. Esse é o palco da Top, fechando mais uma sequência musical. Essa tarde especial de segunda-feira, começo de semana, começo do mês, tá tudo começando, né? Começando cara nova aqui na Top também. A partir da semana que vem, vai vindo do rádio, tá de noite. É isso, meninos e meninas, senhoras e senhores. Mandar um alô especial pra Noeli, do Centro-Oeste. Tô feliz, tô na Top, me coloca no sorteio. Deixa eu ver quem mais aqui, quem fala com o Pai Vinha. Oi!
1: Boa tarde, Paizinha, tudo bom com você, Paizinha? Uma ótima semana pra todos nós, tá bom? E todos os ouvintes, pro pessoal da rádio. Paizinha, eu não vou nem pedir música, porque tá top as músicas que tá tocando aí, viu? E deixa eu falar, me põe no sorteio do Pix aí, tá bom, Paizinha? Beijo, beijo pra você, tudo de bom. Nelly do bairro Santo Antônio.
0: Beleza, tchau, obrigado, tamo junto, misturado. Bora que bora, deixa eu mandar um alô especial aqui pra Ramona. Ramona tava sumida de novo, né, Ramona? Que foi que você sumiu do Pai Vinha outra vez? Tá lá em Caracol, curtindo a programação através do 102.3. Valeu sempre pela sua audiência, pela sua companhia.

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2: 3 e 8.
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0: Desejo de amar. Eita, pega! E minha estrela perdida aqui no palco da Top. E aí, como é que você tá? Suas melhores tocam aqui na nossa programação, né? Você curtindo, você acompanhando, mandando seu recado aqui pro Wesley Paiva. Muito obrigado pela sua audiência, pela sua companhia. O Ed Carlos tá no Aero Rancho pedindo pra tocar aqui o Panda. Eu te seguro, é isso mesmo? Grande abraço pra você, tamo junto e misturado, meu brother. Bora, quem mais tá falando com o Paivinha? Boa tarde.
1: Boa tarde, amigo Paulinho, tudo bem?
0: Bom demais.
1: Deus abençoe seu novo programa que você vai entrar segunda-feira. Deus abençoe você.
0: Amém. Tamo junto, meu irmão.
1: Abençoe sua família, sua equipe. Que Deus dá tudo de bom.
0: Amém.
1: Então, e manda uma música aí, portal aí, ó. Pescar que nada.
0: Você, Luiz.
1: Ofereço pra você aí.
0: Pra mim?
1: Cê, não sei se você pesca, né? Porque Palmeiras só tem Piraputanga e Jaú, né?
0: Rapaz, eu vou te mandar. Posso te mandar uns vídeos aí?
1: Deus abençoe, um abraço pra você.
0: Posso te mandar um vídeo aí, tá saindo. Um dourado atrás do outro. Valeu, Luiz. Valeu, Luiz. Douradinho, douradão, douradaço. Tem tudo quanto é tamanho lá, né? Agradecendo a audiência, companhia grande, Luiz. Abraço pra você, tá bom? Eu, quando eu falo que eu vou pescar mesmo. Não tem nada de que pescar aqui nada, não, viu? E você não vê que essa história não de querer queimar nosso filme aqui, Luiz. Pelo amor de Deus, cara. Bora aqui, bora. Deixa eu mandar uma luz especial aqui pra Simone. Oi, Simone. Tá curtindo na programação em Deodápolis. Ô, Deodápolis, como é que tá? Simone de Deodápolis, acho que é a primeira participação dela aqui, através do nosso Top Zap, né? Valeu, obrigado pela companhia, obrigado pela audiência, tamo junto, participe quantas vezes quiser de todos os programas aí, tá bom, Simone? Vamos que vamos. A Noeli tá no Centro-Oeste, acompanhando a nossa programação também, interagindo, participando, chegando junto no pé do eito, o Gilberto Nezo, ele mandou o que aqui? Mandou áudio, daqui a pouquinho a gente

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0: 11:23.
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4: Bora, senhoras e senhores, já de volta aqui na parada mais gostosa do Rádio Subatogrossense.

0: novelo calejado Henry Ricardo. Eita, pega, que moda é essa, senhoras e senhores, meninos e meninas? Bora mandar aqui os alunos, né? São os últimos de hoje já, produção. Que isso, como é que passou depressa? O Nenzo, tá devendo aqui a fala do Nenzo, né? Mandou um áudio pra nós aqui, fala comigo, meu jovem.
1: Tarde, tarde, paizinha, aqui é o Nenzo Marceneiro, me põe no sorteio desse Pix aí que tiver aí, beleza? É nóis, meu irmão, nós tá na luta, hein?
0: Valeu, meu jovem. Bora. Mandou aqui um armário bonito que tá terminando de montar aí, né? Grande abraço pra você, bom trabalho, uma excelente semana, tá bom, meu jovem? Boa tarde, paizinha, Adriana Alves, tô feliz, tô na top. Então tá bom, também tô feliz, também tô na top. Quem mais?
2: Boa tarde. Boa tarde, paizinha, aqui é Elisângela de Camapuã.
0: Oi, Elisângela.
2: Queria ouvir Solidão com Nando Moreno.
0: Solidão, bruta.
2: E desejar uma ótima tarde a todos e tô feliz, tô na top.
0: Valeu, menina, obrigado sempre pela sua companhia, seja sempre muito bem-vinda ao palco da top. Até sexta-feira o paizinha tá aqui nesse horário, né? Na segunda-feira, dia 10, aí tudo muda. Aí, meu jovem, vamos fazer uma outra programação.
3: Oi, Wesley, pai, vai, tudo bem?
0: Tudo bem.
3: Boa tarde, sou o Rose de Camapuã.
0: Oi, Rose.
3: Quero participar do sorteio do Pix. Uma tarde abençoada pra todos nós. Tô feliz, estou na toa.
0: Valeu, fechou com chave de ouro, né? Boa tarde, sou a Rosângela Alves, moro no bairro União, me coloca no sorteio. Arrochou, é isso. Bora que bora, senhoras e senhores, meninos e meninas. Ah, tem mais participação? Vamos tocar moda? Daqui a pouquinho a gente volta com mais participação, é isso mesmo? Deixa eu atender pedido musical, produção. Vamos colocar mais um, então, mais uma participação. A Vanessa. Vanessa tá curtindo a nossa programação no Nova Lima. Vanessa Pereira. Valeu, Vanessa. Tamo junto e misturado. Ó, quem mais acabou de chegar por aqui? Fala comigo.
4: Boa tarde, paizão. Aqui, Ivan do Noroeste.
0: Beleza? Olá, Ivan.
4: Manda uma aí do Chitãozinho Chororó, amante amada.
0: Afe Maria. Valeu, tamo junto.
5: Wesley Paiva. Aqui é bruto mesmo.
0: Aqui é bruto mesmo. É o Paivinha do Rádio.

0: Solidão, Nando Moreno aqui na parada mais gostosa do Rádio Sul Mato Grossense. Tô feliz, tô na top. 3:33. Temos informações das ruas. Johnny Love tá no Lojão Dom Aquino com informações, com dicas pra você que curte a nossa programação. Fala, Johnny!
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1: 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Tô feliz, tô na top.
0: Valeu, Johnny.
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0: Giovanni na parada mais gostosa do rádio, sou Mato Grossense. Espuma da cerveja, fechando mais uma sequência musical. Aliás, a penúltima sequência, né? Daqui a pouquinho tem a nossa última parada obrigatória e já vem a última sequência musical no palco da Top desta segunda-feira, começo de semana. Tô feliz, tô na Top Benhur, de Arruda do Jardim Colibri, chegando junto no pé do Eito. A Adriana também curtindo a nossa programação. Oi, Adriana, boa tarde pra você. Bora, quem mais tá falando aqui com o Pai Vinho?
1: Pai Vinho, que eles anjam de novo.
0: Oi, Elisângela.
1: Obrigado por tocar minha música do Nando Moreno. E se tiver Pix, quero participar também. Obrigada, tô feliz, tô na Top.
0: Valeu, Elisângela. Aqui eu costumo dizer que com o Pai Vinho não tem vez, não. O ouvinte pediu, só se tiver muito fora da sequência musical que a gente toca, pra gente não atender o pedido musical dos nossos amigos ouvintes, né? Afinal, sem vocês aqui, ó, não acontece, viu? Então eu agradeço demais a participação de cada um de vocês. E o que eu posso fazer, o mínimo que eu posso fazer pra vocês é atender a música, colocar a música pra tocar a música que você gosta de ouvir, tá bom? Então tá certo, bora que bora. Tá chegando aqui o quê? Tá chegando participação aqui da Flávia. Flávia, você tava sumida, hein? Tá em Porto Mutinho, a Flávia, curtindo a nossa programação. Tá dizendo assim, manda um alô especial pra toda a turma do vôlei do município de Porto Mutinho. Vai ter um campeonato de vôlei na praia. É mesmo, menina? Beleza. Ela falou assim, você tá faz dia vindo pra Porto Mutinho? Vem no dia do vôlei pra você assistir nós jogar. Valeu, viu, Flávia? Obrigado aí pelo convite também. Quem mais tá falando com o Pai Vinha?
2: Boa tarde, meu amigo Pai Vinha, Renata, motorista de aplicativo. Quero que você manda aí um alô especial, um feliz aniversário especial pra mim. Fiz aniversário dia 1º, sábado. Parei, com a graça de Deus. Manda aí um Eduardo Costa pra nós aí, pra comemorar mais um ano de muitos que virão, com muita saúde. Um abraço, meu amigo. Ótima semana, abençoado.
0: Valeu, Renata, parabéns pra você. Muita felicidade, tá bom? Obrigado por compartilhar essa informação aqui com a gente. Parabéns.

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1: Tô feliz, tô na Top 20 para as 4.
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9: 3:46.
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0: fechando o palco da Top desta segunda-feira. Que é isso, hein, meninas e meninos, senhoras e senhores, meu Deus do céu. Misturaram o 6-7 com a velha guarda do Mississippi aí da Ana Castela com a Jaine. Agradecendo a audiência e companhia, deixa eu ver se tem os últimos alunos aqui pra gente finalizar essa programação maravilhosa de começo de semana. Deixa eu ver aqui a participação, quem fala?
1: Fala, paivinha do rádio. Tô feliz, tô na top. Como é que você tá?
0: Tô bom.
1: Essas músicas aí na segunda-feira, hein, cara? Você tá doido, paivinha, você tá doido, hein? Toca duas camisas de Milionários é Rico. Tô feliz, tô na top.
0: Valeu, Fábio. Já não dá tempo de atender, mas vou deixar marcado pra gente começar o programa amanhã com ela, tá bom? Grande abraço pra você, grande abraço a todos que nos acompanharam. E não mandou a sua mensagem. Tem muita gente que fica colado no rádio aí, escuta a programação inteirinha, mas não participa. Eu quero desejar a você um excelente semana, agradecer você pela companhia. E lembro mais uma vez que essa é a última semana do Paivinha nesse horário, né? A gente vai pra noite e aí a programação vai ficar com potência das 8 da manhã. Começa lá com João Bosco, das 4 às 7, Jornal da Top, primeira edição. Depois tem o Potência, das 8 ao meio-dia, Jornal da Top, segunda edição. Daí vem a Flávia Becker, das 13 até as 16 horas. Na sequência tem em Campo Grande, o Balaio Total e as programações locais aí nos municípios de Camapuã e também de Glória de Dourados. Logo depois tem o Cláudio Bidu e o Clube do Bidu, aí vem a Voz do Brasil, daí vem o Paivinha pra fechar a programação da Top FM, tá bom, gente? Então agradeço demais a participação de cada um de vocês. Eu sei que muitos ouvintes não acompanham a programação de noite, até porque tem gente que nesse horário tá dormindo já, né? Faz hora.

0: 13 horas a partir da 1 da tarde. Valeu.
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0: 4 e 5.

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1: Aí, muito que bem, 16:05 por aqui, começando a partir de agora o Top Sertanejo. O menino está mais atrasado que tudo, deixa ele pra lá e vamos começar por aqui, 9:11, 40:48, eu começo e você dá sequência por aí, combinado? 16:06, começando sempre assim,
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1: Aumenta aí, hoje com Cassiane, viu? De uma forma diferente.

0: Muito que bem, 16 horas e 20 minutos. Hora certa pra você não se atrasar, certo? O seu pelo meu por aqui, 16:20. Olha, rolou por aqui, né? Um pouquinho do Murilo Huff. A música Deixa Eu. E aí? Edson Hudson com Gustavo Lima, Sacanagem Pura. Valéria Barros, Eu Bebo no Balcão. Rolou sucessos por aqui, gente do céu. Olha, Roberta Miranda, Corajosa. E começamos com Cassiane, De Uma Forma Diferente. Música de 2010. Começamos assim, sempre com a música gospel, para começar bem a nossa programação, o nosso finalzinho de tarde hoje, uma segundona, gente do céu. Tão no mês de agosto, hein? Cê tá doido. Tá passando muito que rápido esse ano, hein? Gente do céu. Já passamos a metade do ano. Isso mesmo. Olha, 16:21 por aqui. Quem chegou por aqui? Zaias, o Formiga Cabeçuda, fala comigo, meu garoto.
1: Ô, Jumar.
0: Uou!
1: Boa tarde, meu amigo.
0: Tarde, você tá bom?
1: Manda a música A Jesus aí, já que você vai fazer abertura com gospel, que eu tenho certeza que você vai abrir com gospel. Fazer referência pra todo o povo da favela e todo aquele que gosta de ouvir. Um abraço, Paçoca. Deus abençoe você aí.
0: Valeu,
1: boa
0: pedido.
1: Segunda-feira, Jumarzinho.
0: Pra você também, com toda a sua família. Valeu, valeu. Esse é o Zaias, hein? Bom demais da conta. Valeu, valeu. A Eliana chegou por aqui. Ela, boa tarde, amor. E tudo bem? Toca pra mim a música Mil Corações, viu? Não sei quem canta. Hoje eu ofereço para o meu filho, o Gustavo, que está de nível. A mãe deseja muitos e muitos anos de vida. Mãe te ama, filho. Tá legal, bom demais. É a Eliana do Marrocos. Mil beijos. Amor, eu amo seu programa Nota Mil. Valeu, Eliana. Top beijo no seu coração. E parabéns aí pro teu filhão, pro Gustavo, tá bom? Deus continue abençoando a vida de vocês aí, família. Mil corações. Daqui a pouquinho, seu pedido por aqui sempre será uma ordem, pode ter certeza, na minha programação, ok? Quem chega? Agmilson Alencar. Alguém sabe quem é? Alguém sabe aí? Não? E o Negão? É o mesmo, meu filho. Fala comigo, Negão.
2: Não, boa tarde.
0: Tarde.
2: Fala comigo, seus amigos.
0: Opa, diga aí.
2: Dá uma moda aí pra nós escutar aí. Estamos chegando aqui na rodagem aqui por cima.
0: Pose.
2: Manda um alô pra nós aí. Câmbia, manda uma moda pra nós, a galera do Perrachado, Calapã.
0: Valeu, valeu. Esse é o Guimilson Lencar, o Negão. Chegou chegando, chegou cedo hoje, hein, Negão? Ó, palmas, ó. Essa turma é top demais da conta, né? 16:23 por aqui. Minha companheirinha Japa chegou por aqui, tá de férias. Até o dia?
3: 10.
0: Até o dia 10? Dia 10 começa, né? Até o dia 9, né? Isso? Menina de Deus, hein? Top demais, tá bom, tem que ter férias, né? Pode ser assim, diretão, diretão não, senão, né? Tem que dar uma refrescada na memória, né? Ai, não é fácil, não. Nós vamos falando em escola, a gente tá vendo se a gente consegue aqui pra dona. A dona não sabe ler, viu, Japa? Aí ela fala, mande Aldo, mande Aldo. Tadinha.
4: Mande Aldo, aí, ó. Mande Aldo, não mande... Não manda escrevendo, não, que eu não sei ler, não. Mande Aldo.
0: Gente do céu.
4: Entendeu?
0: Tadinho,
4: mande,
0: né?
4: Aldo, por favor.
0: Então, é que eu não tenho condições, viu, Japa? Senão eu ia pagar um professor, uma professora, pra ensinar ela o ABC, né? Aí pra juntar as letrinhas, pra... Aí as pessoas podem mandar, ela sabe juntar na letra. Gente do céu, vou pra um rápido intervalo faturar pro patrão, porque hoje é segunda-feira, né? Final de semana deve ter sido puxado. Vamos ali dar uma faturadinha, daqui a pouquinho eu tô de volta. Vamos com os nossos, o pessoal que paga a gente, né? Os nossos patrocinadores por aqui, os nossos colaboradores, o pessoal que faz acontecer por aqui também, viu? Olha, rapidinho, tô de volta aqui.
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6: 4:27.
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7: Tô feliz, tô na top, tô de volta. Isaías. Ô, Isaías, ouve aí. Ah, Jesus. É Juliane, viu? Souza por aqui. Então aumenta o volume do seu rádio aí. Mais ou menos assim. Boa tarde pra você.

0: tô na top. Tô por aqui, como não está feliz, se Deus proporcionou mais um dia pra gente, uma semana abençoada, hein? Esse é meu desejo pra todo mundo. Tô feliz, tô na top, tô por aqui, até às 19 e você é meu convidado, é minha convidada pra fazer esse programa acontecer juntinho comigo por aqui, tá bom? Através do 9611-4048, você pode pedir a sua preferida, WhatsApp da Top FM 90.9, Camapuã, Mato Grosso do Sul, Brasil!
1: Brasil!
0: Show demais da conta, hein? E aí, família, como é que vocês tá? Vocês estão bem? Daquele jeito, aquele modelão? Como é que foi o final de semana de vocês aí? Falem comigo que eu sou um amigo de vocês aí, tá bom? Olha, gente, ouvimos por aqui Mil Corações, a música indicada aí pela Eliana pro filho, pro Gustavo, que hoje completa mais um ano de vida, desejando aí muitas felicidades, tá dizendo que te ama, viu, Gustavão? Sua mãe te ama de montão e deseja tudo de bom e de melhor na sua vida, tá bom? Ó, por aqui também ouvimos, rapaz do céu, a música que o Zaias pediu aqui, ela é 8 minutos e 33 segundos, rapaz, ah, Jesus, é a Juliana Souza, hein, top demais, mas é uma modona, né? Rapaz, mas dá 3 músicas aí, viu? Zaias, valeu, Zaias, que absurdo, hein? Fácil não, olha, por aqui, vamos ter que atender, que é o Aguimilson, nós não atendemos o Aguimilson também, né? Uma música inteira que o Zaias pediu aí, tomou a programação inteira. Só cabe 2, 3 músicas mais por aqui, aí uma música de 8 minutos. Gente do céu, vamos lá então. Ó, Aguimilson, daqui a pouquinho eu mando um alô pra você e uma moda pra você, claro. O Roberto tá chegando por aqui, é o Robertão Limite. Olha, Roberto, você não vem com o negócio de Corinthians aqui não, hein? Vou até atender a Elisângela primeiro que você aqui, porque... A Elisângela, fazendo a paineira, fale comigo, menina, tudo bem? Tarde pra você.
2: Boa tarde, Omar, aqui é Elisângela, da Fazenda Peneira.
0: Oba!
2: Eu queria ouvir Hoje Eu Preciso Beber com o Nando Moreno e desejar uma ótima tarde a todos e tô feliz, tô na top. Obrigada.
0: Obrigado nós, Elisângela. Beijo no seu coração aí, obrigado pela top companhia de sempre aqui, tá bom? Daqui a pouquinho, seu pedido é uma ordem por aqui, Elisângela. Valeu, valeu, boa semana pra vocês aí, com toda a família, tá, Elisângela? Roberto, fala comigo, Roberto.
3: Sou seu amigo. Boa tarde, Geraldinho
0: Oliveira. Boa tarde pra você, pedido.
3: Tô com uma dona aí pro Robertão Limite. Toca aí do Mato Grosso, Matia.
0: Ah.
3: Tentei te esquecer.
0: Não deu.
3: Pai de Cláudio.
0: Certo.
3: Ali na Marcenaria.
0: Ok.
3: Meu compadre Ney, meu vizinho, seu Disseu.
0: Certo.
3: Zé Lobinho. Ô, meu primo.
0: Deixa
3: eu
0: ver.
3: Difícil achar a rádio de novo, hein?
0: Foi
3: porque
0: difícil.
3: Porque ele aparei, mas... ele estragou.
0: Pai do céu.
3: Mas eu consegui achar aqui, hein?
0: Mas que graças a Deus, hein?
3: Uma dona pra nós aí, Gimazinho.
0: Deixa pra mim.
3: É nóis, dele Corinthians.
0: Não falei, rapaz.
4: Eu tô achando você nervoso.
0: Olha o que o presidente tá falando aí, ó.
4: Tô achando você nervoso. Eu tô achando você nervoso.
0: Tá meio descontrolado, primo, que esse Corinthians é seu? E aí? Jogou esse final de semana? Teve um lucrozinho? Não teve jeito. O Corinthians tá cada vez ladeira abaixo, né, rapaz? Você tá doido. É o Palmeiras, né?
5: Bom dia.
0: Ah, não. Hoje não.
5: Alguém quer comprar quiabo?
0: Quem é que compra quiabo, meu filho? Para.
6: Eu acho que eu vou chamar o Kiko e também a Chiquinha pra gente tomar uma pinga lá na casa do seu Madruga.
0: Vão tomar lá, viu? Vão tomar lá que vocês ganham mais, que aqui não tem nada dessa não, meu filho.
5: Bom dia.
0: Ai, meu Deus do céu.
5: Alguém quer
0: outra.
5: Comprar machixe?
0: Eu não quero comprar machixe hoje não, meu filho. De jeito nenhum.
5: Alguém quer comprar machixe?
0: Não!
5: Pô, que diabo essa mulher não é? Deu o machixe dela pro inferno.
0: Oh,
5: que diabo de machixe, rapaz? Não quer comprar
0: as palavras feias,
5: rapaz? Que o machixe pro inferno?
0: Gente do céu!
6: A sua mãe tá sabendo que você gosta de rapaz?
0: Ah, sai pra lá, Zé.
6: Sabendo, tá?
0: Ah, meu negócio é mulher, rapaz. Eu gosto de mulher.
7: Nota 10.
0: Obrigado, obrigado aí, viu? Obrigado por lembrar.
8: Eu tô com meu cachorro aqui, vou soltar, não sei.
0: Não, fica estumando. Ei, Floquinho. Ei, vem pra cá, vem pra cá. Para, rapaz. Oxi. Mas vai na ideia desse doido não, gente do céu. O mais normalzinho que sou eu e você já viu como é que funciona, né?
8: Marco, você tá ruim pra mim assim, Gilmar.
0: Oi, Hilda.
8: Misericórdia.
0: O que eu fiz, menina? Ajuda,
8: ajuda eu. Ajuda eu, Gilmar.
0: Ai, ai.
9: Boa noite, até amanhã.
0: Ah, não. Boa noite.
10: Boa noite. Boa noite.
0: Tá vendo, Japa? Tá vendo que é complicado aqui?
10: Boa noite.
0: Olha, Jesus amado, apaga a luz, porque Deus o livre que essa turma por aqui, segunda-feira, certo? Foi bom o final de semana de vocês aí, né? Só pode, porque nesse modelo aqui, rapaz.
1: É a verdade, não minto.
10: Tem café? Tem.
0: Não, menino, o café é só de manhã, só no horário da Fabi tem café, com a Fabi aí, tá bom?
10: Show. Pai, coloca uma música pra me dançar.
0: Papai, coloca, daqui a pouquinho, tá bom? Primeiro os nossos ouvintes, depois você de casa aí, você é de casa, fique tranquilo, tá bom? Papai, manda assim.
11: Mande alto, não mande, né? Não mande escrito não, que eu não sei ler não, mande alto.
0: Tadinha da dona, não sabe ler.
11: Entendeu? Mande alto, por favor.
0: Gente do céu.
12: Pode ser uma do André.
0: Ai, como é que é, Vi? André?
13: Baleado 3 agora, trem.
0: Como é que é, baleado?
13: Morreu, foi a óbito e um foi socorrido pro hospital.
0: Vixe Maria.
14: Onde foi isso aí, cabeça?
13: É no filme que eu tô assistindo aqui na Band.
0: No filme.
13: O dois caras baleados e o artista ficou ferido, mas tá bem já.
15: É a cara da tua mãe, cara de rapariga. Como é que o cara bota pra escutar um ódio e um filho de que é no diabo de um filme?
0: Meu Deus do céu.
15: Vai tomar na casa do caralho, tu e esse filme.
0: Olha.
15: Vai assistir esse filme no inferno.
0: Meu Deus do céu.
15: Assistir esse filme dentro de um terreiro de macumba.
0: Mas rapaz.
15: Rindo do canto. Como é que tu bota uma porra de um negócio? Você tá um cabo esperando.
0: Palavra, mano.
15: Vai pensar que é uma porra de um, tá um fresco dentro. Tá assistindo na banda, o filme na banda. É bom que a bala pega assim tu pela televisão.
0: Meu Deus do céu. Que é isso, meu filho do céu? Olha, bota o negão aí.
10: Bota
0: o
10: negão! Bota
16: o negão! Chama a polícia!
0: Morreu, mas passa bem, negão! 16 horas e 50 minutos por aqui, daqui a pouquinho tem mais aqui, ó.
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3: 4:54.

0: de sinal. Por aqui com eles, Rio Negro e Solimões, fazendo a festa por aqui, hein? Aqui também, viu? É ruim de sinal lá na sua casa, Japa? Não? Aqui é ruim de sinal. A música com Rio Negro e Solimões, fechando mais uma top sequência aqui, ó. A Top FM. Eu tô muito que feliz, Deus proporcionou mais um dia. Já quase vencemos esse dia, hein? Tá, daqui a pouquinho já é, começa a noite, hein? Tô feliz, tô na top, tô por aqui. Show demais, hein? Rio Negro e Solimões, ruim de sinal, também por aqui. Ouvimos, olha que música, hein? Nando Moreno, hoje eu preciso beber. Atendendo o pedido dela, Elisângela, fazendo a banheira, pediu, conferiu por aqui. Robertão Limite, daqui a pouquinho a sua vai rolar por aqui, viu? Pode ter certeza dessa, tá bom? Vamos atender a Genesi, Japa, vamos?
1: Vamos.
0: Vamos? Então vamos aí. Genesi, fala com a gente por aqui, menina, como é que você tá? Como é que foi o final de semana, tudo beleza? Fala aí, menina.
2: Boa tarde, Marzinho.
0: Tarde.
2: Genesi, com o doutor Marcolino.
0: Opa.
2: Eu gostaria de ouvir a música com o Felipe Falcão, Grito de Amor.
0: Boa essa música aí, Genesi.
2: Minha família da Bortizal.
0: Certo.
2: Meu pai da Chara Azulina, pra Geni, ó lá, voltar no industrial, pra minha amiga Maria, na Vista Lenha. Pra gostar da música, né, Chamarzinho? Deixa eu
0: falar
2: uma boa tarde, né? Uma boa noite também. E que Deus abençoe a nossa noite, né? E uma boa tarde pra você também. Boa tarde.
0: Boa tarde, menina! Pra você, pra sua família. Um finalzinho de tarde maravilhoso, abençoado, né, Chapa? Pra todo mundo, né? Você não vai mandar um beijo pro papai e pra mamãe? Aqui, ó, no microfone. Fala quem é que tá mandando beijo aí. Fala o papai, fala pra mamãe, quem que é? Como é que é o nome do papai e da mamãe? Fala aqui, Japa.
3: Fernando e Jussiene.
0: Fala mais próximo aqui, ó.
3: Fernando e Jussiene.
0: Uhum. Maninha, você não vai mandar pro maninho também?
3: Luiz Fernando e Jujuba.
0: E a Jujuba. Quem é que tá mandando? Quem é?
3: Eu, Kathleen Sofia.
0: E mais, como é que é o apelido?
3: Japinha.
0: Essa é a nossa Japa mais brasileirinha que nós temos por aqui, Japinha. Top demais da conta, hein? É, daqui a um dia eu vou fazer uma programação com participações, viu? A meninada por aqui, mandando um beijo pros pais, pedindo moda aí pros pais. Que música que você... Você quer mandar uma música pro papai e pra mamãe, Japa? Pensa numa aí, pensa numa e depois você vai falar aqui qual que é, tá bom? Convidado? Joia, vamos lá, 17:05. Daqui a pouquinho vai rolar a sua música por aqui, viu, Genesi? A sua e do Robertão Limite. Robertão Limite, aquele corintiano. Sofre o menino, né? Mas fazer o quê, rapaz? Olha, 17:06. Ai, gente do céu, a hora tá passando muito que rápido, viu? Você tá doido?
4: Mas e eu tô escutando isso da onda, hein, meu
0: aqui
4: Deus?
0: Aqui mesmo. Você escuta de tudo aqui, meu filho.
5: Ai, ai, ai.
0: Um rápido intervalo, daqui a pouquinho eu tô de volta por aqui, meu filho.
4: Chama a polícia,
0: Não, deixa a polícia fora, meu filho. Vamos lá, vai lá, meu filho. Um intervalo pra gente aí.
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18: 5:10.

0: Bom, feliz Ano Top, tô de volta por aqui. A Japinha escolheu, ela escolheu uma moda por aqui. Japa, chega aqui. Olha aqui, ó, essa aqui é a música, né? Ah, Mato Grosso e Matias. Linda essa música, né? Seguindo seus
1: passos.
0: A gente toca daqui a pouquinho e a gente começa por aqui mais ou menos assim, ó.

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0: fechando por aqui, Mato Grosso e Matias, seguindo seus passos. Se a topa a gente toca por aqui. Essa daqui foi a pedido da Zapa, viu? Pediu aí pros pais, pro Fernando e também pra Ju. E claro, a irmã, a Zuzu. Tá por aí a Zuzuba? Eita! O irmão foi pra Campo Grande, né? Então beijo no seu coração, tá bom, Zapa? Ê, Zapinha, tá de férias a menina, tá certo, hein? Ai, rapaz, mas logo, logo volta às aulas, né? Gente do céu, parece que é um piscar de olhos, né? Dia 10 ela disse que começa, né? É isso? 9, 10? Olha, 17 horas e 24 minutos por aqui. Também atendemos aqui, olha, Genesi, e ele, Robertão Limite. Olha, Felipe Falcão, Grito de Amor e Mato Grosso e Matias, Tentei Te Esquecer. Não deu? Ah, bora nessa. 17 horas e 24 minutos. Finalzinho de tarde de segundona por aqui. Aquele alô pra você ao som da Top FM 90.9. O pessoal nas fazendas aí, chegando firme no pé do Eito. Aquele alô todo especial pra vocês, tá bom? Em Camapão, é claro, o comércio de Camapão, o pessoal trabalha ao som da Top FM. Bom demais, hein? Olha, onde quer que esteja, sintonizado, antenado por aqui, pra você um finalzinho de tarde, um começo de noite maravilhoso e abençoado, tá bom? Que amanhã seu dia seja assim, ó, renovado! Falando isso, sabe quem tá chegando por aqui? Aquele companheiro. Olha, ele é pedreiro, servente, pintor, carpinteiro e poeta ainda. Como dizia o meu avô, o homem é diferenciado, meu filho. Não do Moura, como é que você tá do lado de lá, meu filho?
1: Olá, boa tarde, Marco. Como é que tá o lado lá? Também estou bem aqui do lado de
0: cá. Ah, que beleza.
1: Eu vim com o Gino Geno. Coração Batido é o nome da canção.
0: Pedindo.
1: Vai pra todos, vamos deixar a maconha. E uma boa tarde a todos e um abraço. Não. Tchau, obrigado. Tá, cachorro? Quando a mulher é bonita, ela chama muita atenção. A loira é uma Ferrari e a ruiva é um avião.
0: Mas, rapaz,
1: e a morena é uma máquina que chocou com meu coração. Tchau, viado. Tá, cachorro?
0: Ai, gente do céu.
2: Haja coração.
0: Tá vendo? Não falei que o menino é diferenciado, como dizia o meu avô?
3: Mas tu sai de problema, não, rapaz. Eu já te
0: problema,
3: falei,
0: mano. Nada de problema, não.
3: Moço, pelo amor de Deus, moço.
0: Por que problema?
3: Sai de problema, rapaz. A vida tua é caçando problema, meu irmão.
0: Vocês estão estressadinhos hoje? Estão? Final de semana não foi bom, não? Hã?
4: Eu não acredito, não, Charlene.
0: Rapaz do céu. Vocês estão ranzinzos de tudo, hein? Vocês estão loucos, mano. Fique tranquilo, relaxa. Hoje é segunda-feira. Sem aquela. Ai, segunda-feira brava. Ai. Tem que pagar a conta. Cara, que bom que você tem que pagar a conta. O duro se você não tivesse condições de pagar a conta. Aí que era o problema. Aí sim tinha que chamar a polícia. Você tá doido,
4: meu filho?
0: Não, precisa não. Não precisa chamar a polícia, não. 17 horas e 26 minutos por aqui, viu? Você tá doido, já. Tem muito mais. É, não sai daí da sintonia da Top FM, não, viu? Não, ela é diferenciada, como dizia meu avô. Rapaz, a Top é diferente, meu filho. Ai, meu Deus do céu, tá, ó, pra você participar comigo é o 9611-4048, tá bom? Peça a sua, que eu mando pra você. Daqui a pouquinho, depois do intervalo.
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3: Você sabia que o Caminho do Piaberu é uma rota histórica que conecta o Oceano Atlântico ao Pacífico, atravessando Brasil, Peru e outros países da América Latina? 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O Piaberu facilitou migrações indígenas e teve um papel importante na colonização do sul do país. 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
6: 5 horas e 30 minutos.

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0: Fechando mais uma top sequência por aqui, às 17h40. João Paulo e Daniel. Tô feliz. Tô por aqui. Até que hora? Até às 19, meu filho. Vem comigo ser feliz aqui, ó. Exatamente, na Top FM 90.9 em Camapuã. Tamo por aqui até às 19. Vem comigo, hein? Olha, João Paulo e Daniel, a loira do carro branco. Também por aqui, Aire Juan, o saudoso Aire, hein? A música Um Gole a Mais. É, meu filho, é nesse modelão. Atendendo o Naldo Moura, Gino e Geno, Coração Batido. Pediu, conferiu. 17h41, rapidamente ali. Faturar pro patrão, já, de volta aqui.
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7: 5:45.

0: dando uma chacoalhada na segunda-feira por aqui. É uma serrana, meu filho. Roda morena, nossa vaneira. Sim. Eu também. Tô por aqui até às 19. E você é o meu convidado, a minha convidada pra fazer esse programa acontecer. Turminha, vem comigo. Pra Top Alma Serrana, Roda Morena e Nossa Vaneira. Também por aqui, o Bigode Brasil. A música e bezerro de qualidade. Homenagem aí ao saudoso Rubinho Catenassi, né? Olha, por aqui o Carlito mais uma doida também. Passaram Nós Bebe de todo jeito. Tá parecendo alguém que eu conheço por aqui, viu?
1: Algum de vocês aí falou em cachaça?
0: É, falamos sim, rapaz. Balanceira, Droga de Vida foi a primeirinha por aqui. Olha, 18 horas pontualmente em Camapuã, Mato Grosso do Sul, Brasil. Quem chega por aqui, voltando, aliás, o Naldo Moura.
2: Ô, Gilmar, toca mais modão aí, se tiver ela aí com o Tostão e Rafaela. Viciado em você.
0: Vamos ver se nós encontra ela aqui, parceiro.
2: Se
0: não
2: tiver aí com eles aí, toca com o João Mineiro Marciano, mas não deixa tocar esse modão.
0: Deixa pra mim.
2: E vai pra trás, povão. E uma boa tarde e uma boa noite já para esse povão de Camapuã e região. E um abraço do Nadal. Tchau, obrigado, viu? Tá cachorro?
0: Valeu, valeu, Naldo Moura. Seu pedido é ordem por aqui, garoto. Quem é que chega por aqui? Deixa eu ver, deixa eu me ver. Boa tarde, toca pra nós. Pedaço de poema com Bruno Marrone. Pra nós, tá certo. Olha, outra pessoa não saberá que você leu a mensagem, tá bom? Ai, meu Deus do céu. Olha, mando pra vocês sim, daqui a pouquinho, tá bom? Sabe quem tá chegando por aqui? Maria Regina. Maria Regina, como é que você tá, menina? É, sexta-feira eu não consegui te atender, né, Maria Regina? Chegou assim um pouquinho já, com o pé no sabadão. Mas deixa comigo, hoje dá tempo, sim. Boa noite, Gilmar. Gostaria de ouvir a música em um catira, né? Olha, oferecendo aí pra Helena, pro Fernando, pessoal da Fazenda Corguinho e pra todos da Estância Santo Antônio. Dado o recado dado, e o seu pedido é ordem por aqui. Daqui a pouquinho, a sua pedida vai rolar aqui. Claro que é aí um catira, a gente rola pra você. Depois do intervalo.
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2: E se eu te disser que o caminho para a vida eterna está na sua alimentação, você acredita? 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Mas como isso vai me levar à vida eterna? Nosso corpo é uma máquina que carrega nossa alma e espírito. Sendo assim, quando cuidamos do nosso corpo, estamos também indo em direção à transmutação, ou seja, vamos rejuvenescendo, nossa tecnologia mental fica mais acelerada e aumenta a nossa capacidade de desenvolver habilidades. Juntando uma boa alimentação com exercício físico e treinamento mental, nos tornamos super-humanos. 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
10: 6 e 7.

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1: Querendo, vamos aproveitar a viola e vamos fazer um catira aqui, um catira legítimo. Tá chegando os balas aqui aí?
2: Pega aí, moça!
3: Chaculói,
1: tá brinchando o catira aí.

0: Deus aí, Roberto Viola.
1: Um bandaneiro.
0: Milagre da Pousada. Roberto Viola e o João Carvalho aqui, ó. Só tinha que ser, né, meu filho? Tô por aqui até as 19. Você é meu convidado, vem comigo. Vem ser feliz aqui, ó, só pedir a sua. Se eu pedir, der ordem comigo aqui. Na Top 18h22 por aqui. Fechamos assim essa sequência com eles, Roberto Viola e João Carvalho, Milagre da Pousada. Mas por aqui também atendendo os pedidos, viu? É, meu filho, olha, viciado em você, menino não do Moura pediu, hein? Quem é que foi que pediu aí? É, pedaço de poema com eles, né? O Bruno mais o Marrone. Olha, rolaram por aqui, meu turminha. E também Catira. E a gente, claro, atendeu por aqui uma moda de Catira, Catira dos Malaquias. Pedir de vocês sempre será ordem por aqui. Quem foi que pediu? Quem foi que pediu? Foi a turminha aqui, uma galerinha, viu? Gente do céu! Top demais da conta. O Alessandro, a Maria Regina e também o Naldo Moura. Legal, turminha. Quem que chega agora pra falar comigo? O Mário do Carmo. Ô, Mário, você tá bom, menino? Como é que passou? Tudo certo? Tô na escuta, sapeca aí, é só dizendo o preço. Mando pra você já já, Mário. Sai daí não, meu filho, aguenta aí. Olha, quem chega também é o menino Márcio. Márcio, e aí, Márcio? Como é que foi? Fala comigo.
2: Boa noite, meu amigo Gilmar. Roda
0: noite.
2: Pra nós, com o Tchão Carreiro e Pardinho, Boi Sete Ouro.
0: Vai
2: pra você,
0: Sete Ouro,
2: pra todo que estiver ouvindo aí, beleza?
0: Mas beleza.
2: Boa noite, chama a polícia.
0: Não, menino, deixa a polícia fora disso, rapaz. Vamos sair. Bota o negão aí.
3: Bota o negão! Bota o negão!
0: Morreu, mas passa bem, viu? 18h23 por aqui, menino Marcelo, daqui a pouquinho, 7h, é isso, né? Daqui a pouquinho. Menino Valdomiro, homem das panelas, fala comigo, Valdomiro.
4: Noite. Manda aí o chapéu de touro.
0: Chapéu de touro.
4: Lá em Montenegro. Fernando e Maria Pires, Marciano Família, Sérgio, Canelada, Doninho. Mais uns 10, né? Segundou mesmo.
0: Segundão, Valdomiro. Eu passei por aí pela frente da sua casa aí. Eu não te vi hoje, hein, Valdomiro? Tá tudo aberto aí. Não vi o Valdomiro. Falei, rapaz, será que ele tá dormindo? Olha, boa noite pra vocês aí. Obrigado pela top companhia. Daqui a pouquinho é só pedido também. Rola por aqui, menino Valdomiro. Sai daí não, filho. Sai daí não. Já já. Ela rola aqui.
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12: 6:27.

seu nome do sucesso por aqui com o Alex, mais o Ivan, os brutos também amam, meu filho. Fechando mais uma top sequência, aonde? Diz pra mim. Sim, é de Top FM. É em Camapuã, 90.9 por aqui, viu? Os brutos também amam, sabia? Alex e Ivan estão dizendo aí, eles que disseram. Tá certo isso? Tá certo, Arnaldo? Ai, Tião Carreiro, mais um Pardinho, Boi Sete Ouro e também por aqui, Chapéu de Touro. Atendemos a turminha por aqui, viu? Ó, o Márcio, o Valdomiro e também, claro, a música dele, rapaz, do Mário, foi a primeirinha. É só dizer o preço com Cris em Ralph. Fechando por aqui a top sequência, hein? Olha aí, só modona por aqui, hein? 18:41 já? Rapaz do céu, hein? Então vamos fazer o seguinte, bora ali rapidinho, dar uma faturada pro patrão e voltar com a última sequência da programação de hoje, desta segundona, dia 3, hoje, hein, meu filho? Ah, só um lembrete pra vocês, amanhã tem a FEMEC, né? Que é a Feira das Mulheres lá no bairro Alto, viu? Lá em frente à creche, lá, viu? A partir das 18, todo mundo convidado. E amanhã estarei dando uma passada pelo bairro Alto, porque são 2 horas que eu fui contratado para fazer. Então, assim, fiz uma hoje, período da tarde, e amanhã estarei fazendo outra, mas convite para vocês estar estendido aí. O pessoal, bairro Alto e região, tem feirinha, tem muita coisa legal na feira aí, a partir das 18 horas do bairro Alto, tá bom? Combinado? Então tá tudo certo. 18:42, bora ali, meu filho.

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7: 6:44.

0: aqui com Bartô e Fernando abrindo o jogo.
1: Só a Top toca uma sequência de músicas como esta.
0: Só a Top, né, meu filho? Só modona por aqui. Também ouvimos o Almir Sater, viu? Com a música Jesus Menino. Fechando mais uma top sequência aqui, viu? Só a Top rola por aqui, meu filho. Show demais da conta, né, não? Olha, agora 18:53. É hora de eu dizer que eu estou indo nessa. Fechando a top sequência por aqui hoje, nesse modelão, viu? Olha, hoje o céu da viola, hein? Esse menino tá contando demais, mas o Amodona pra você curtir por aí, viu? Te amei muito mais. Olha aí, meu filho. Você tá doido. Essa música é show demais. Você tá doido.
2: Tudo bem, se você quer assim.
0: Olha, desejo pra você uma noite maravilhosa e abençoada. Até amanhã às 16 horas, tá bom? Boa noite. Fique com Deus e com essa modona, hein?

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3: Muito bem, são 7:05. Boa noite.

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0: O começo de mês, a primeira segunda-feira do mês, é muito especial hoje, né? Rogério Alejandro Zanetti, boa noite!
1: Boa noite, Midu, boa noite, Top FM. E feliz estar aqui de novo, Midu, saudade de você.
0: Eu também de você, meu querido.
1: É tão bom fazer esse programa com você, essa sua energia, essa sua alegria. É contagiante, hein, cara? Até eu que sou um cara mais assim, sossegado. Fico saltitando aqui, uma alegria danada, rapaz. Pelo amor de Deus. Não é à toa que o público gosta tanto de você.
0: Hoje o especial nosso tá mais que especial, né,
1: Alejandro? Muito especial, cara.
0: Olha, você escolheu de dedo esse especial, hein?
1: Escolhemos, né? Escolhemos.
0: Você falou, não, mas tem que ser Legião Urbana.
1: Pois é, cara, Legião Urbana, um dos artistas, dos grupos, das músicas mais queridas da história do Brasil nos últimos 40 anos.
0: Pra cá.
1: É, nos últimos 40 anos pra cá, eles marcaram boa parte da história da música brasileira, da juventude brasileira, né?
0: Nós somos hoje, né, pai de família já, né? Era nossa infância lá.
1: Somos tão jovens, né?
0: Isso.
1: Como diria Legião, mas assim, é uma música que ela embalou corações e embalou as mudanças que o Brasil teve nesses 40 anos.
0: Verdade.
1: Sempre que tinha uma mudança importante e tal, estava lá A música da Legião Urbana, porque eles sabiam traduzir em letras, em canções, em ritmo,
0: e numa época,
1: o sentimento da mudança que o Brasil precisava.
0: E numa época que não podia falar o que você pensava, né?
1: No começo era assim, não era exatamente assim, né? Teve que burlar censura, repressão.
0: Muita repressão, né?
1: E doenças, né? A gente vai falar muito disso.
0: Sim.
1: Até o processo de mudança para o sobrevivente. Então, são quatro artistas fantásticos, comandados pelo genial Renato Russo, que são a cara da juventude e do povo brasileiro dos 40 anos, justamente porque foi a trilha sonora da mudança de tudo que a gente viveu nesses 40 anos.
0: Dos papais e dos avós de hoje, né?
1: E hoje muitos netinhos curtindo também, né, cara? Ainda é muito querido.
0: Hoje tem muita coisa boa, Rede Top de Rádio, bora pra cima. Só tá começando a nossa festa, nosso Clube do Midu. Só tá começando, hein, gente? Especial bacana hoje. Se eu fosse você, eu ficava aí, né? Pega o telezinho, né? Escuta, porque a gente vai estar bacana. Aumente o volume aí, pode aumentar.
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0: Vamos começar bem a nossa noite gostosa e interativa. Abrindo a nossa programação de segunda-feira, Rick Renner.

0: tempo tá curto hoje, tem muita coisa bacana, muita música boa pra ser rolada aqui hoje. É isso, meu amigo Alexandre
1: Zanetti. É isso. As pessoas querem ouvir música, né? É. A gente fala bonito, tem a voz bonita, mas eles querem ouvir música, né, cara?
0: E olha, né, com nós na nossa bancada hoje.
1: Olha que convidado especial. Você é louco. É muito bom.
0: Deixa eu achar aqui o microfone dele aqui. Vai.
2: Aí chegou, aí chegou.
0: Ninguém esperava essa participação especial aqui.
1: Ninguém esperava.
2: Boa noite, Bidu. Boa noite, Rogério Zanetti.
1: Boa noite.
2: E vamos que vamos, né? Tão feliz, tô na top. E é o seguinte, cara. É. Eu hoje eu quero saber de nada. Eu quero escutar a Legião Urbana, você entendeu?
1: Você gosta, né, Jean?
2: Fez parte da minha adolescência, né?
1: Olha, fez parte
2: da minha adolescência.
0: Vamos começar com quem, Rogério? A nossa primeira de hoje aqui.
1: Nós vamos começar com as músicas mais antigas da Legião Urbana, que chama simplesmente Que País É Esse?
0: Que País É Esse? É. Conta um pouquinho da história dessa música.
1: Essa música o Renato fez quando tinha 18 anos.
2: Pesado.
1: Em 78. É. Levinho. Mas tem uma mensagem forte.
0: Em 78?
1: Ele fez essa música em 78, mas ele só foi lançar em 87. Sabe por quê? Porque era ditadura.
0: Ditadura.
1: É, ele sabia que ia ser censurado. Mas ele tocava essas músicas no show. Então quando ele lançou, boa parte da galera Brasília, Rio de Janeiro, São Paulo já sabia
0: que ele tinha essa música, né?
1: Já sabia e já cantava no show. Aí em 87 ele lançou essa música, né? Ela é muito atual, né? Ela fala sobre os problemas brasileiros, a corrupção, principalmente essa dificuldade, a pobreza, né? Então não tem nada pra falar, não tem ouvir que país é esse, né, Jorge?

0: dia 3 de agosto, especial, hein, Germã? Que país é esse, Rogério Zanetti?
1: País é esse? É um país que tem a Legião, né? Tem problemas, mas teve a Legião e tantos artistas maravilhosos que nós temos aí, Brasil afora, né?
0: Vamos chamar nossos comerciais?
1: Bora.
0: Já de volta com

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0: 7:24.
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0: que tocou mais nenhuma. E curiosamente, ela eram duas músicas.
1: Duas músicas?
0: Ela era uma música que chamava 1977,
1: sim,
0: que ele juntou com uma outra que chamava Gente Obsoleta.
1: Olha só.
0: Então ele juntou duas músicas, fez uma só. Ela fala exatamente do tempo, da brevidade do tempo, do pouco tempo que a gente tem da vida, mas também quando olha, fala olha todo o temos do mundo, do todo o tempo do mundo.
1: Tempo que a gente tem.
0: E tem que aproveitar, né?
1: Nossa,
0: mas ao mesmo tempo, quando forte. Fala assim, temos todo o tempo do mundo, somos tão jovens, fala que apesar de tudo, a gente ainda tem tempo pra viver, pra aproveitar a vida, pra perdoar, pra fazer tudo que a gente precisa ver. Tempo perdido, cara, é um clássico da música brasileira. Vamos ouvir, né?
1: Vamos embora lá. 7:28. Veja.

0: música há tempos.
1: Cara, essa música é uma das mais interessantes da Legião. Agora você imagina uma banda consagrada já começar um disco com a música falando de depressão.
0: Pois é.
1: Que quando ele fala parece cocaína, mas é só tristeza, ele não tá falando de droga. É. Porque se você vai vendo a letra, tá falando de depressão.
0: De
1: cara.
0: Depressão.
1: Mas ao mesmo tempo, tem uma frase assim: as tempos são os jovens que adoecem. Que falava da falta de perspectiva dos jovens do início dos anos 90. Plano Collor, desemprego. Tem outra música que toca lá na frente chamada O Teatro dos Vampiros.
0: Pois é.
1: Fala: meus amigos todos estão procurando emprego. Fala do desemprego, da falta de perspectiva e tudo mais. Mas ao mesmo tempo, lá na frente, fala: disciplina é liberdade. Fala tudo, né? Precisa ter disciplina, precisa ter foco. Tem uma música que, assim, apesar de falar de algo triste, que é depressão, essa doença, depressão, Jean, ela começou a ficar muito conhecida, estudada e famosa justamente no início dos anos 90. A partir dessa juventude que não tinha grandes perspectivas. E ela tem essa importância na história, porque ao mesmo tempo que ela fala de algo terrível, ela também aponta para o futuro. Né? Lá em casa tem um poço, mas a água é muito limpa. É a última frase da música.
0: O cara era um sábio
1: Ele era um filósofo. Né? Ele era inclusive inspirado por grandes filósofos que ele lia muito. E era influenciado por Raul Seixas também.
0: Mais um.
1: Que já fez. Mas quase todo mundo.
0: Todo mundo. Isso é um programaço,
2: Rádio. Isso é um programaço, Rádio. Explicação como essa, hein, Zanetti?
0: Não tem, já.
2: Eu não vou perder o programa quando vocês fazerem o especial do Zé Ramalho, que tem umas músicas que eu queria entender.
1: Enigmática.
2: Eu queria entender.
1: Vamos fazer. Boa sugestão, aliás.
0: Ele estuda tudo isso aí. É. E a nossa próxima música, Angra dos Reis?
1: Angra dos Reis é uma baladona, né? Que, na verdade, no início era só uma música instrumental. O Renato não queria pôr letra nela.
0: Não queria
1: pôr. Aí o produtor falou: eu não vou botar no disco se não tiver letra, porque brasileiro não gosta de música instrumental.
0: Sim.
1: Aí ele criou uma letra exatamente baseado numa usina nuclear que estava sendo montada
0: no Rio de Janeiro.
1: Inclusive ele brinca com isso, né? Ah, os caras falaram: não tem perigo. Isso antes daquele acidente lá de Goiânia.
0: E ele já enxergava
1: antes de Chernobyl,
0: isso.
1: Ele falava: ah, então vamos brincar perto da usina, lá é tudo de boa. Tá. Mas na verdade é uma balada linda, cara. Ela tem esse alerta do cuidado com a energia, com cuidado com esse material, mas acima de tudo é uma belíssima canção. Acho que quem não conhece vai passar a gostar assim como a gente.

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2: Muito bem, tô feliz, tô na Top, são 7:40, boa noite.
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6: 7:43.
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0: linda demais.
1: É a sua, né, preferida, né?
2: É, eu tô sabendo. E você sabe que ela é real, né?
0: Ela é
2: inspirada em dois amigos, dois personagens reais. É, na verdade, não seria nem Eduardo Mônica, seria o Léo e a Fernanda.
0: Léo e a Fernanda. Daí ele colocou.
2: Era um casal que não tinha nada de parecido, tudo era diferente.
0: Tudo ao contrário.
2: E ao mesmo tempo fala muito de Brasília, né?
0: Sim.
2: Planalto Central, quando fala assim, ela foi de moto, ele de camelo. Camelo é bicicleta.
0: É, sim.
2: O pessoal de Brasília fala camelo.
0: Fala muito
2: de bicicleta,
0: isso.
2: Fala então fala muito de Brasília, mas é de Brasília, mas é do Brasil, né? Virou uma canção universal.
0: O rock nasceu lá mesmo. Brasília.
2: O rock dos anos 80 deve muito a Brasília, mas já existia antes, né? É.

0: Então, mas o rock dos anos 80 tem muita Brasília, porque dali saiu. Vamos falar só três bandas.
1: Sim.
0: A Legião, o Paralamas, o sucesso.
1: Paralamas do sucesso.
0: E o Capital Inicial.
1: Olha só.
0: Raimundos.
1: São hoje as.
0: Raimundos também
1: são hoje as quatro bandas que mandam, né, no rock hoje.
0: Mano. É, das principais.
1: Sim,
0: né? E o Eduardo Mônica fala do Leonardo e da Fernanda, que eram dali, dessa região.
1: Que bacana. Vamos mandar aqui um abraço para o nosso amigo que estão ouvindo a Rede Top de Rádio. Salve, salve, salve, meu amigo Johnny Love.
2: Salve, salve, Bidu. Salve, Rogério. Muito boa noite. Prazer estar com vocês aqui, mandando esse áudio aqui pra falar que eu estou ouvindo a Top, Legião Urbana. Eu estava lá em todas as estações e gostaria de pedir uma música da Legião Urbana. Segundo o Renato Russo, era a música que ele mais gostava. Sim. Qual? Isso ele falou em vídeo, né? Uma música chamada Giz.
1: Giz.
2: Vocês puderem, eu estou na sintonia
1: vamos
2: aqui.
1: Vamos encaixar, vamos encaixar.
2: Estou feliz.
1: Estou na Top,
2: Legião Urbana.
1: Olha, são sete.
0: Ele falou, sabe
1: 56?
0: Do quê? Do show das quatro estações, foi em 1994, única vez que a Legião foi a campo grande, no Guarandão.
1: Olha,
0: aliás,
1: só
0: foi um showzaço. A Legião tinha sérios problemas com o show, tinha muito tumulto, né? Muita confusão e tal, mas o show de Campo Grande foi impecável. Tava lá.
1: Vamos tocar mais uma?
0: Vamos tocar.
1: Teatro dos Vampiros?
0: Teatro dos Vampiros é mais uma música que fala dos dilemas da juventude, como, por exemplo, o desemprego, a falta de grana, né? A falta de perspectiva, mas sempre apontando que o futuro vai ser melhor. Teatro dos Vampiros, Legião Urbana.

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